0: Aiza, seu gaiteiro, velho. Tá certo. Gurizado, aquele abraço, gurizado.
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0: Chegaram mais por aqui nos gaiteiros, violeiros, tem também os cantores dos modão de viola, né? Seu Ercílio Equimar, como é que tá, seu Ercílio?
2: Tamo aí, Fabiano.
0: Preparado pra cantar uns modão?
2: Vamos cantar.
0: Pra quem não sabe, o senhor Ercílio Enkmaier é meu pai, né? Que é Fabiano Farias Enkmaier, né? Seu parente também dos irmãos Enkmaier também, né? Vamos lá, qual que é a música?
2: Relaxa, Chora de Amor. Quero convidar o Fabiano também pra cantar junto.
0: Beleza, eu?
2: Você mesmo.
0: Mas qual que é a música?
2: Ela Chorou de Amor.
0: Ela Chorou de Amor, tá certo. Do Gini Geno, né?
2: Gini Geno.
0: Vamos lá, então. Abra a gaita, gaiteiro.

0: Aê, seu Ercy Lenkmaier. A gente falando de Ercy Lenkmaier. Tem que falar alemão do seu verde, né? O pessoal nem sabe, mas quem que é esse? Quem que é?
1: Valeu,
0: valeu, rapaziada. Chegando mais por aqui, chegando mais artista pela vez. Eles vindo de Ponte Alta, os irmãos. Os irmãos Lenkmaier. Sebastião, como é que tá, Sebastião?
2: Tudo bem,
0: Fabiano. Bom de maravilha. E o Reinaldo, como é que tá, Reinaldo?
3: Os irmãos Lenkmaier, parente.
0: Parente, né? Hoje tá cheio de Lenkmaier aqui, né?
2: Sim.
0: Estão dominando os homens.
3: Oferecer para todos os nossos ouvintes do programa Abre a Gaita Gaiteiro e oferecer para todas as mulheres presentes aqui.
0: E também cantam, né?
3: Também.
0: É. O que vem chegando lá, gaiteiros?
3: Shot do casamento com os mirins.
0: Abre a gaita, gaiteiro.

0: Vamos chegando com mais, chegando pela vez, esse gaiteiro que já tá com a gente bastante tempo, vem chegando para trazer mais músicas. Seu Eugenio do Acordeon, como é que tá, seu Eugenio?
1: Tudo bem, Fabiano, melhor agora, porque estamos tudo entreverado aqui no rancho número 2 da
0: Neuza.
1: Neuza, né?
0: A Neuza tem vários ranchos, hoje é o rancho 2.
1: E a festa tá animada hoje, né?
0: Tá animada. E... o senhor disse que trouxe uma sequência de modão pra gente, o que que vem chegando lá, seu gaiteiro?
1: Vamos com a música aí, é aquela que todo mundo gosta, né? Pinga em mim!
0: Pinga em mim! Vamos que vamos, então? Vamos. Abra a gaita, gaiteiro!

0: Toda casa tem goteira. Pinga em mim. Ei, coisa boa. Essa parte todo mundo canta, né?
1: E você... a pinga também junto.
0: E cara, pinga em mim, né? Hoje é o dia dos modão hoje, né? Hoje o seu Geninho com seu de casa veio no carro e falou: hoje eu vou puxar só modão. E que coisa boa, né?
1: Saiu de casa com o pé direito, né?
0: Pé direito. Seu Geninho do acordeon vem trazendo mais um modão. O que que chega lá, seu gaiteiro?
1: Hoje eu vou uma valsa daquelas de machucar os corações.
0: De machucar?
1: Assino com X.
0: Deus o livre. O tio Tony falou: ainda bem que não tocaram o assino com X. Por quê? Porque senão já tinha se derramado em lá. Agora, senhor.
2: Mas essas músicas que vai sair sangue dos cotovelos.
0: Chora, coração. Assino com X?
1: Assino com X.
0: Vamos lá. Vamos que vamos. Abra a gaita, gaiteiro.

0: só modão, seu Janir.
1: Agora eu quero ouvir o senhor cantando uma agora. O que que chega lá, seu gaiteiro?
2: Vamos lá de música, acompanhamento do Tio Tonho no violão, né?
0: Ô, Tio Tonho, seu Joaquim.
2: Tio Tonho de São Joaquim, né?
0: É?
2: É, no violão.
0: O que que vai trazer lá, gaiteiro?
2: É um shot do saudoso Oneide Bertucci.
0: Me perguntaram. Então abra a gaita, gaiteiro.

0: Fala, Fabiano!
1: Seu Eugenir do Acordeon, me perguntaram a música, né?
0: Me perguntaram, do saudoso Oneide Bertucci.
1: Nas companhias do tio Tonho de Antônio Violão. Seu Gaiteiro, o que que vem trazendo mais pra gente?
0: Mais uma música do saudoso Oneide Bertucci. O Vaneirão, um samba campeiro, como ele falava, né? É. Fandango no Rincão.
1: Fandango no Rincão.
0: Com acompanhamento do tio Tonho, não, de São Joaquim.
1: Ô, tio Tonho. Vamos lá então, seu Gaiteiro.
0: Vamos lá.
1: Abra a gaita, Gaiteiro.

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0: Fabiano.
1: Seu Eugenir do Acordeon, tocando pra gente que não abre a gaita. Ô, seu Eugenir, quero agradecer sua presença, seja sempre bem-vindo, seu gaiteiro.
0: Eu também agradeço a oportunidade de tocar e cantar nesse programa Abre a Gaita Gaiteiro, né? E deixo o meu abraço e até a próxima. Tchau, tchau!
1: Pela vez chegando por aqui, os irmãos Colasso, Hamilton Colasso, como é que tá, Hamilton?
2: Tudo bem, Fabiano.
1: Trazendo os modão de viola?
2: Vamos fazer os modão de viola e agora cantar aí o Peito Sadio.
1: Chegando por aqui também o Tomás, junto aí nos violões também. Tudo bem, Tomás?
3: Tudo certo, Fabiano.
1: O que chega nas violas lá, irmãos Colasso?
3: Fabiano, essa música agora eu vou fazer atendendo o pedido de algumas pessoas. Na hora da morte, né?
1: Na hora da morte.
3: Uma música emocionante, já teve umas pessoas que gravaram, muito bonita, bem verdadeira.
1: É pra prestar atenção na letra, né?
3: Tudo que tem ali é a realidade. E a gente já gravou também, mas vamos gravar novamente.
1: É música boa.
3: Não podemos deixar de atender o pedido dos fãs.
1: Vamos que vamos. Então, para finalizar, gente, muito obrigado aí a presença de todos. Obrigado a você na sintonia. Pra gente fechar então a nossa programação de hoje, abre a gaita, gaiteiro.

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1: Sim, sim, senhoras e senhores, apertem os cintos, segurem-se em seus lugares. Eu sou o Samuka San e na próxima hora você ouve as tracks que estão bombando nas pistas. O melhor line-up, só a nata da programação, em batidas alucinantes. Aumenta o volume no máximo e sinta a vibe. Começa agora o Parada 10.
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0: Morada Dance, com a melhor sequência pra agitar o seu dia. Aí o som de Paradise e Guerrilla. Teve ainda a Loki com Bestly. Passou por aqui também Jax Jones. E começamos com David Guetta e Beck Hill. E qual o som que não pode faltar na pista? Conta aí pra gente. Manda aí a sua mensagem através aqui do WhatsApp da rádio. Ou ainda pelo site, clicando aí em pedidos. 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
0: Parada Dance. É o Parada Dance, que segue pra mais uma sequência.

0: Mais uma que você confere primeiro aqui no Parada 10. Soft Cell, aí com Pet Shop Boys. Antes ouvimos também Purple Disco Machine. Passou por aqui o Jonas Blue e Rigger com Here's and Here's. Só sonzeira. E você aí no volume máximo. E daqui a pouco tem esse som aqui, ó. Porque agora tem aqui um intervalo rápido. Na sequência tem mais.
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6: FM 22 horas 7 minutos.
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0: É o Parada 10 de volta. Sempre muito bom ter você por aqui, nos dando aí carona pelas ruas, avenidas e estradas. Você que nos ouve aí no aplicativo e você que está ouvindo pela primeira vez, seja muito bem-vindo. Este é o Parada 10. Por aqui

Cade e Dead Mal. Passou por aqui também o som do Alesso. Joy Corey com David Guetta. Aqui você ouve os grandes nomes da música eletrônica e ainda versões alucinantes de grandes clássicos da Dance Music. E a gente aproveita para mandar aqui o seu alô. O Victor e o Emerson estão no Osasco, São Paulo. Na sintonia também o Maurício e o João Pedro em Belo Horizonte, Minas Gerais.

0: Goiás, o Diego e a Núbia em Araçatuba. E tem mais mensagens chegando por aqui. A Roberta tá em Muriaé, Minas Gerais. E a Franciele em Mogi das Cruzes.
1: Pará,

0: Fechando mais uma hora, tocando só as melhores, é o Parada 10. Agradecendo sempre aí a sua sintonia. A gente vai ficando por aqui, mas continue conectado. Em breve estaremos de volta.
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0: vocês um ótimo fim de semana. Eu sou o Daniel Bitello, tô chegando, vamos juntos por uma hora vivenciarmos o que há de melhor da música eletrônica no mundo, com novidades, lançamentos e exclusividades dos gêneros. Segunda-feira recebi mais 10 vinis e desses 10, 9 estarei compartilhando com você, ouvinte do Dance Revolution. São novidades únicas, exclusivas no mundo do rádio, em todo, não só o Brasil, como o mundo também. Recebi vinis do Canadá, Alemanha, Itália, Áustria e muito mais. E você vai saber agora, nesse exato momento, o que rola nesses respectivos países quando se trata do House Underground, pegando sempre na essência com toda certeza. Para começar, nosso encontro de hoje tem Semitone com Baboon, versão original, vinil do Reino Unido, do álbum Sonder. Muito bacana, você vai delirar com certeza com a música dance nessa edição de Dance Revolution. Aumente o volume!
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2: Buenas, bom fim de semana pra ti, Anjo Velho, começando o nosso programa Estância Nativa. Fim de semana, tu já sabe. Aqui tem muita marca da boa pra aquele encontro no final de semana e aquele período pra colocar a charla em dia com a pionada. É ou não é, Anjo Velho? Então tá bueno, tchê. A ti, bebê, te grato pelo costado, começando o nosso programa desse fim de semana com Alan Moreira.

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2: Pois é, tchê, eu conheci uma mina lá de São Paulo, tá tentando me ensinar essas coisas.
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0: Qual José Mendes, mas esse é o Zé Mendes Júnior, tocando pra ti aqui, em companhia do Estância Nath.
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3: 49 minutos.
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0: Né, casa buenas, pratinho velho, vamos seguindo o fim de semana com o programa do Estância Nativa Especial, só pra trocar as cunhudinhas do Rio Grande do Sul, tá na hora, lá do palco do céu, vai soltar o verbo pra nós, é porca meia, vivente.

Sim, Fogo Orixão foi cantando por aqui no nosso programa no Estância Nativa. E pra fechar, Xeruzada, os Serranos, deixando mais um programa desse fim de semana, os Serranos por aqui, grato a ti que teve juntito conosco, a ti grato pelo costado, pela companhia, e até o próximo programa, como sempre, encontro marcado por aqui. Buenas, Rio Grande, buenas, toda gauchada amiga, aonde tu estiveres, com a radiola ligada no Estância Nativa, Paraná, é Santa Catarina, interior de São Paulo, é Minas, é Mato Grosso, oi, galete. Buenas, gauchada. Até a próxima, tia.

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1: Olá, viajantes! É final de semana e estamos por aqui para mais um Nostalgia 90. Nostalgia é um termo que descreve uma sensação de saudade idealizada e que às vezes irreal por momentos vividos no passado, associado a um desejo sentimental de regresso, impulsionado por lembranças de momentos felizes e antigas relações sociais. E já estamos preparados para mais uma viagem dessa. Não é mesmo, Ivan?
2: Já estou preparado, Kleber, para mais um programa nesse final de semana, para mais um Nostalgia 90. Vamos decolar, viajar nesta máquina da saudade. Começando com o codinome beija-flor Luiz Melodia, de 1991.

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1: Alma Gêmea marcou o início do grande sucesso do cantor Fábio Júnior. Composta por Peninha, foi gravada por Fábio em 1994 no CD Fábio Júnior.

0: Roupa Nova. Recados vem chegando e já já tem mais recordações. 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
0: Nostalgia 90 já está de volta, chegando na nossa máquina da saudade, os Paralamas do Sucesso, La Bela Luna.

0: meio-dia, 3:57.
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2: Nostalgia 90 já está de volta. Tem o Leonardo, Mentira que virou paixão.

0: Você ouviu Fábio Júnior? Esqueça, da novela A Viagem. E com esta música estamos encerrando Nostalgia 90 deste final de semana, não é mesmo, Ivan?
1: É isso aí, meu amigo Kleber, estamos encerrando por aqui o Nostalgia 90, um ótimo final de semana para todos e até o nosso próximo encontro.
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trem bom, e a festa continua aqui. Eu tô tendo a alegria de receber aqui também em casa meu amigo, meu irmãozinho, maior voz, um repertório maravilhoso, uma banda inesquecível e um cara extraordinário do Raça Negra, meu irmãozinho, Luiz Carlos! Vamos nós! Vai, galera da banda!

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1: 28 minutos.
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7: Alô, amigos de todo o Brasil. Chegamos com Sertanejo Classe A por aqui. A nossa sequência dos melhores modões. É só modão selecionado. Vamos que vamos. Repicando a viola. Aquelas que judi do coração também tocam, tocam sim. Eu sou o Fabiano Farias e agradeço você pela sua audiência, pela sua companhia, por você estar sempre, sempre aí. Que beleza, hein? Vamos que vamos. Breno e Vitor abrindo por aqui a sequência musical, o último dos apaixonados, Caipira, professor Adriano Reis e Cuiabá, tem ainda André Andrade com as irmãs Freitas, Canoeiro do Araguaia. Só modão bom. Começa

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1: Sertanejo Classe A, as marcianas, pare com isso. Teve Canoeiro do Araguaia, André Andrade com as Irmãs Freitas. Começamos bem, hein? Tem intervalo chegando por aqui. A gente vai pro intervalo e já já tá de volta.
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2: 2 minutos. 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
1: Sertanejo Classe A, que já volto por aqui dando sequência. Tem mais Som da Viola chegando com Lourenço e Lorival, Menina da Aldeia. Dinal Cruz, a música, o mais importante é o verdadeiro amor. Tem o João Paulo e Daniel, Dia de Visita, Só Modão Bom. Vamos seguindo, sempre juntos por aqui, todo dia tem Sertanejo Classe A. E você aí junto com a gente, razão do nosso trabalho, a gente faz é por você. Seguimos, seguimos, a Menina da Aldeia.

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1: Intervalo diretão chegando por aqui, ó. João Mineiro Marciano cantou pra gente Crises de Amor. Depois do intervalo tem mais por aqui com o trio Parada Dura.
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0: FM. 5:57.
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3: Sertanejo Classe A que já volta por aqui trazendo sequência. Chitão e Chororó tá chegando, a música no Rancho Fundo. Tem o João Morenzo de Consciência Limpa, César Menotti e Fabiano, a música Idas e Voltas. É só música boa, hein? Sertanejo Classe A, todo dia com você por aqui trazendo só aquelas que a gente ama ouvir. Curtimos então, aumenta o volume, Chitão e Chororó.
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12: 6 horas.
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Muito bem, sucesso aí do Grupo Minuano, né? Os gaiteiros do Bailante, aqui na nossa programação, aquele abraço. Um bom dia especial para você, segunda-feira. A gente vai seguindo com música e vai seguindo aí com o sucesso. Para você que tá sintonizando aí a nossa programação, muito obrigado pela tua audiência, obrigado pela tua companhia. São 6h20, agora 6h20 da manhã. A gente vai seguindo trazendo as informações para você. Já a previsão do tempo completa para a gente ouvir aqui na nossa programação. Vamos trazer mais uma aqui por enquanto. A gente vai tomando aquele mate caprichado. Tá chegando o Zodir e Carlos Magrão, chegando para cantar para a gente aqui os chucros desejos.

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1: É Pablo Ramon. Duelo de Anitta.

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12: Muito bem, segue a música, 6h34, hein? 6h34, 13 graus, 80% umidade relativa do ar. Uma ótima segunda-feira, um grande abraço para você. A gente vai seguindo aí, o amanhecer aos poucos vai acontecendo. A gente já vê aí algumas nuvens. Já já vamos trazer a previsão do tempo, tem possibilidade de chuva para hoje, viu? Então daqui a pouquinho eu vou estar trazendo a previsão do tempo completa para ti aqui. Agora são 6h34. 6h34, manhã de segunda-feira. Uma ótima semana para você. Hoje, aí, dia 8, né? 8 do mês de junho. Um grande abraço especial para você aí, tá certo? Chegando Eduardo Costa.

Agora são 6 horas e 44 minutos, 6h44, sucesso é do Grupo Querência. É a Festa Gaúcha, 13 graus, 88%. Bom dia, ótima segunda-feira para ti. Obrigado pela tua audiência, pela tua companhia. 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Nesse início de manhã de tempo encoberto aí, tem previsão de chuva, o final de semana foi bom, baita feriado, né? E agora a gente vai pelear mais uma semana. Tá chegando a Destaque Nacional por aqui.

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1: Muito bem, segue a música pra você, 6h51, aquele abraço pra você. A gente vai seguindo, já tem a previsão do tempo completo pra você aqui na nossa programação, já. Eu vou trazer pra ti então as informações da previsão do tempo, amanhecer aí de tempo encoberto, né? E a temperatura de 13 graus agora. Um grande abraço e um bom dia pra você.

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1: Vamos lá com a previsão do tempo, 6h56, 4 faltando para 7, hein? 4 para 7 da manhã, a gente vai seguindo com música. Olha, tem alerta de tempestade para hoje, viu? O IMET está com um risco aí de tempestade na região sul do estado, nessa segunda-feira. A previsão de ventos intensos, até queda de granizo em alguns lugares. O fato é que esquentou, né? Tá muito quente, aí o fim de semana foi quente. Claro que não tá aquele calorão de noite, dá uma refrescadinha, mas para estarmos em junho aí, né? Já deveria estar um pouco mais frio, né? A previsão então é essa, as áreas aí devem estar mais na região sul do estado e mais ali na região metropolitana, né? Além desse, segundo o IMET, deve ficar alerta de chuva também para o oeste de Santa Catarina e sudoeste do Paraná, né? Então, ficar bastante atento a isso, porque pode ter essa mudança então no clima. Para nós hoje, vamos a 19 graus e tem a possibilidade de uns 5 milímetros de chuva hoje ainda. Então hoje já tem previsão então de uns 5 milímetros aí, mais no finalzinho da tarde, né? Pelo que a gente está observando aqui no gráfico, a princípio a chuva é mais no finalzinho da tarde. Mas pode ter então essa possibilidade hoje de chuvas iniciando essa segunda-feira, né? Agora chega de feriadão. Feriadão agora só lá pelo dia do gaúcho, né? Por enquanto segue aí o tempo, a temperatura tranquila, né? E o dia do gaúcho, não tô enganado, 20 de setembro é no domingo também, né? Então a gente vamos acompanhar aí, logo vamos falar mais dos feriados, né? Adianto para você alguma coisa para os próximos dias? Adianto para você amanhã terça-feira tem mais uns 3 milímetros, 18 graus, quarta-feira mais uns 3 milímetros, 16 graus, quinta-feira 9 milímetros, e sexta-feira 1 milímetro. Então tem pequenas chances aí, né? Temperatura agradável, mínimas de 11, 10 graus. Então vai ser uma temperatura bem agradável para esta época, então, segundo as informações então da meteorologia para você. 6h58, tempo encoberto, tá bonitaço o amanhecer aí, 13 graus, 87% a umidade relativa do ar.

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3: Tudo bem, de volta aqui no nosso Alô Comunidade. O tempo está encoberto, né? Temperatura aí de 13 graus. Vamos seguindo aqui na nossa programação. Bom dia, ótima manhã para você que está sintonizando aí a nossa programação. Muito obrigado aí pela tua audiência, obrigado pela tua companhia. A gente segue aqui na 104.9 trazendo aí as informações para você. Bom dia, bom dia, bom dia, bom dia, bom dia. 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Estamos aí com as portas para a Copa do Mundo, né? O Brasil jogou aí no sábado, venceu 2-1 a equipe do Egito aí, né? Tá tranquilo. Aí o Brasil, né? Tivemos infelizmente mais um corte, né? O lateral Wesley saiu, acabou se machucando e é mais uma das zicas da Copa aí, né? Que coisa, né, tch? Então a gente vai acompanhando aí e claro que outros jogadores serão chamados, mas é uma pena porque eu sei que o jogador aguarda, né, a vida toda para defender a seleção, principalmente numa Copa do Mundo, né? E aí acontecer isso, a fatalidade de acabar se lesionando, mas é isso aí, é correr atrás, né, é pelear, né, buscar esse espaço, né, novamente. Então desejar muito sucesso então aí pro para o jogador Wesley, infelizmente não vai poder estar na seleção, mas vai estar torcendo com certeza, né? Um grande jogador, um grande atleta, outro foi chamado e assim as coisas acontecem, né? Não é por menos que temos o Neymar lá machucado, mas tá lá, né? Só Deus sabe o que estão fazendo de estrutura lá pro Neymar poder se recuperar e poder jogar. Então a gente tá na torcida aí para que dê tudo certo com o Wesley, que ele possa ficar pronto aí para voltar para sua equipe que ele joga, né, certinho. E vamos torcendo pro Brasil então, que estreia domingo. Domingo tem Brasil na Copa contra o Marrocos, hein, estreando toda a torcida brasileira, né? Pra essa gurizada então aí, que vai estar estreando então na Copa domingo que vem. Agora respiramos Copa do Mundo por um bom tempo, né? O futebol brasileiro e os campeonatos voltam lá no finalzinho de julho, né? Então segue aí por enquanto, aí agora vamos respirando e comentando Copa do Mundo, né? Então a gente vai trazendo as informações aí pra você, nessa manhã então, aí de segunda-feira, tá certo? Vamos lá com música, vamos lá com o sucesso. Já tem outras informações que eu vou trazer pra ti também aqui na nossa programação. Por enquanto estamos trazendo mais uma aí, mais uma sertaneja da boa pra gente ouvir nessa manhã. Vamos trazer o João Mulato e Douradinho, Na Boca do Povo. Bom dia!

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0: Você viu o jeito que a morena tá me olhando?
1: Que nada, Marrone, ela tá ligada na minha.
0: Você tá enganado, cara. Eu não quero nem saber. Eu vou...

0: com vocês, olha. Hoje a gente tá realizando
1: mais um sonho.
0: Um grande sonho da nossa vida. De poder gravar mais um novo trabalho aqui na nossa casa. Junto das pessoas que a gente ama, junto com os amigos. Obrigado a todos vocês pela presença.
2: E o nosso DVD vai ficar bonito, todo mundo cantar com a gente, participar, jogar os braços em cima.
0: Sejam bem-vindos. Vamos cantar.
2: Que beleza.
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0: Indicadores Agropecuários, com Diego Brião. Soja.
1: Os contratos futuros de soja com vencimento em julho registraram queda nos Estados Unidos na quarta-feira. Na Bolsa de Chicago, a cotação era de US$ 11,54 por bushel ao final do dia. Valor no mercado físico no Brasil por saca de 60 quilos. Estado do Mato Grosso, cidade de Rondonópolis, R$ 116,60. Paraná, Marechal Cândido Rondon, R$ 111. Bahia, Luiz Eduardo Magalhães, R$ 114. E Rio Grande do Sul, não me toque, R$ 113 por saca de 60 quilos.
0: Milho.
1: Valores no mercado físico, por saca de 60 quilos, Paraná, Marechal Cândido Rondon, R$ 52,00, valor em estabilidade na comparação com a cotação anterior, Mato Grosso Rondonópolis, R$ 48,80, também em estabilidade, e Goiás Jataí, R$ 53,00, em estabilidade.
0: Boi gordo.
1: Em São Paulo, na B3, os contratos com vencimento em junho eram negociados ao final da quarta a R$ 351,20 por arroba. Houve queda de 0,21% no dia. Boi à vista, Mato Grosso, Cuiabá, R$ 340 por arroba.
0: Café.
1: Os contratos futuros de café arábica com entrega prevista para julho terminaram a quarta-feira em Nova York, nos Estados Unidos, em queda. A cotação era, ao final do dia, de R$ 1.700,79 por saca de 60 quilos. No Brasil, na B3, os contratos futuros de café arábica com entrega prevista para julho apresentaram queda, com cotação de US$ 317 por saca de 60 quilos. Valor no mercado físico do café arábica tipo 6 por saca de 60 quilos. Minas Gerais, Varginha, R$ 1.520. Bahia, região oeste, R$ 1.452,50. E São Paulo, Franca, R$ 1.550.
0: Algodão.
1: Valor do algodão.

0: Sul, média estadual, R$ 59,00 por saca de 50 quilos, também em estabilidade.
1: Indicadores agropecuários com Diego Brião, produção, Agência Rádio Web.

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2: 8 horas e 1 minuto.
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0: Jackson Ferinha!
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2: Agora tem Bruno e Marrone.

0: gostou, curtiu? Compartilha pros seus amigos que depois do intervalo tem muito mais músicas pra gente curtir aqui no programa, tá?
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5: 8h19.
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2: Tá 10 manhã aí.

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3: Eu acho que você tem que mandar aquela mensagem. Mas manda o que tá no seu coração.
4: Porque se fosse eu falaria mais ou menos assim.
5: Ei, boa noite. Antes de te bloquear, eu só vim te dizer que a partir de hoje pode tocar o terror, fazer o que quiser fazer. A boca é sua, curte sua farra. Sinto mais nada.
3: Não, apaga.

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0: manha.
1: Basiquinho do Matheus e Cauã. Pra fechar esse bloco, depois do intervalo tem mais.
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6: 8:35. 104,9.
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1: Voltamos e agora é direto com os sucessos que estão explodindo nas paradas. Show da Manhã no ar com Jonatas Gonçalves e você com a gente.

0: bate o meu coração.
1: Nego do Borel com
0: mas meu amor,
1: Anitta e Wesley Safadão.
0: Ah, não.
1: Você para

0: pedacinho você partiu, você meu, partiu coração, meu coração, hein? Essa daí foi a música do Nego do Borel com Wesley Safadão e Anitta, ah, você partiu, meu coração.
1: Vai sobrar então o quê? O quê?
0: Bom, a gente vai pro intervalo, na volta a gente vai tocar muito mais músicas pra você, beleza?
2: Você partiu.
0: Manda teu zap aqui na rádio, vem participar e interagir com a gente. Se você tiver no nosso site, pode mandar um lead lá no nosso site. Se você tá com o aplicativo da rádio baixado no seu celular, pode mandar um joinha lá no zap também, direto do teu aplicativo, tá bom? A gente vai pro break daqui a pouco, continua.
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12: 8:55.
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14: Atenção, atenção, signo de Áries. As parcerias seguem protegidas e o céu indica que você terá mais habilidade para lidar com as pessoas de modo geral, seja no trabalho ou na vida pessoal. A sorte do dia, seu número é o 12. Atenção, atenção, signo de Touro. A vontade de aproveitar o bem bom da vida só aumenta, né? Errada não tá, mas tenha em mente que será preciso focar primeiro no dever para depois curtir o lazer sem alimentar as preocupações. Na sorte do dia, o seu número é o 27. Atenção, atenção, signo de Gêmeos. Hoje é dia D, que conta com as energias leves e positivas da Lua no setor mais positivo do horóscopo. Isso quer dizer que as oportunidades de lazer vão triplicar e você deve passar momentos deliciosos em festinhas ou eventos em ambientes descontraídos e animados. Da sorte do dia, o seu número é o 15. Daqui a pouco a gente confere mais previsões astrais para os demais signos. Fique ligado, eu sou o Fabão e a gente volta daqui a pouco.
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16: Significa felizes. Olha quem Jesus diz que é felizes. Os aflitos, os pobres em espírito, os aflitos, os mansos, os que têm fome e sede de justiça, os misericordiosos, os puros de coração, os que promovem a paz, os que são perseguidos por causa da justiça. Queridos amigos e amigas, muito bom estarmos juntos, começando uma nova semana de atividades, compromissos, trabalhos, né? Muita gente fez um feriado um pouquinho mais longo, né? Espero que todos tenham participado da Eucaristia, tão importante no Corpus Christi, né? E que nós possamos caminhar com ânimo, com esperança, com muita fé. Que esta semana seja também muito abençoada. Iniciemos em nome do Pai, do Filho e do Espírito Santo. Amém. O Evangelho desta segunda-feira, 8 de junho, é de Mateus 5, versículos de 1 a 12. O Senhor esteja convosco, Ele está no meio de nós. Proclamação do Evangelho de Jesus Cristo segundo Mateus. Glória a vós, Senhor. Naquele tempo, vendo Jesus as multidões, subiu ao monte e sentou-se. Os discípulos aproximaram-se e Jesus começou a ensiná-los. Bem-aventurados os pobres em espírito, porque deles é o reino dos céus. Bem-aventurados os aflitos, porque serão consolados. Bem-aventurados os mansos, porque possuirão a terra. Bem-aventurados os que têm fome e sede de justiça, porque serão saciados. Bem-aventurados os misericordiosos, porque alcançarão misericórdia. Bem-aventurados os puros de coração, porque verão a Deus. Bem-aventurados os que promovem a paz, porque serão chamados filhos de Deus. Bem-aventurados os que são perseguidos por causa da justiça, porque deles é o reino dos céus. Bem-aventurados sois vós quando vos injuriarem e perseguirem, e mentindo, disserem todo tipo de mal contra vós por causa de mim. Alegrai-vos e exultai, porque será grande a vossa recompensa nos céus. Do mesmo modo, perseguiram os profetas que vieram antes de vós. Palavra da salvação. Glória a vós, Senhor. O Evangelho desta segunda-feira, 8/6, o Evangelho é das bem-aventuranças, chamado também Sermão da Montanha. Jesus sobe um monte e lá do alto do monte, com diante dele toda aquela multidão, e ele chama de feliz.

0: fortaleza de Deus. Vejam, Jesus não chama de felizes os orgulhosos, porque os orgulhosos não precisam de Deus. Os orgulhosos não precisam de Deus. Somente os humildes se dão por conta da sua fraqueza, da sua limitação e, consequentemente, abrem o coração para receber as bênçãos de Deus. Bem-aventurados significa felizes. Olha quem Jesus diz que é felizes. Os aflitos, os pobres em espírito, os aflitos, os mansos, os que têm fome e sede de justiça, os misericordiosos, os puros de coração, os que promovem a paz, os que são perseguidos por causa da justiça. Vejo que Jesus chama de felizes também os que são perseguidos. Por quê? Porque esse momento, dá para dizer, de tristeza, desconforto, sofrimento, é passageiro. O céu promete o infinito para quem for fiel. Sintamo-nos bem-aventurados, felizes. Abracemos a causa do reino. E um dia vamos em busca do reino celeste. Que o Senhor nos cuide, nos proteja, nos guarde. Por isso rezemos. Pai nosso que estais nos céus, santificado seja o vosso nome. Venha a nós o vosso reino. Seja feita a vossa vontade, assim na terra como no céu. O pão nosso de cada dia nos dai hoje. Perdoai-nos as nossas ofensas, assim como nós perdoamos a quem nos tem ofendido. E não nos deixeis cair em tentação, mas livrai-nos do mal. Amém. Que o Senhor nos abençoe, nos proteja, nos guarde sempre, nos dê a paz e nos dê a alegria de viver. O Senhor esteja convosco, Ele está no meio de nós. Sobre todos nós, desça a bênção de Deus, Pai, Filho e Espírito Santo. Amém. Amém. Paz e bem. 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
4: 9 horas.
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0: Show da manhã! Agora tem Jefferson Moraes com Maraísa. Oi, Igor!

0: Jefferson Moraes com Maraísa, o Inego. Depois do intervalo a gente continua com muito
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4: 9h22.
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0: Porque sempre essas coisas acontecem, filho. É, isso, a mensagem é para todas as mulheres. Que seja eu a corajosa e a ruim das...
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1: E assim a gente encerra mais um Show da Manhã com o Jonatas Gonçalves. Que bom ter você aqui com a gente. Até a próxima edição neste mesmo horário, com mais energia, mais hits e mais alegria. Até lá e continue ligado aqui na nossa programação.
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2: Atenção, atenção, signo de Câncer. O dia chega com um astral tranquilo e harmonioso da lua libriana e ela promete um período perfeito para você curtir seu cantinho e seu pessoal. Aproveite o tempo livre para fazer o que gosta em casa ou então dar uma desacelerada no ritmo para recarregar as energias. Se anda precisando fortalecer sua paz, seu equilíbrio e bem-estar. Na sorte do dia, seu número é o 53. Atenção, atenção, signo de Leão. Se depender do céu, você vai ficar com um dia em paz com o mundo. E quem assina embaixo é a lua, que promete um dia alegre, leve e harmonioso em seus contatos e relacionamentos. Sua boa lábia, inteligência e simpatia vão agir em favor do seu sucesso e você vai mandar bem em tudo o que fizer. Na sorte do dia, seu número é o 45. Atenção, atenção, signo de Virgem. Com boas promessas, o dia vem para incrementar os ganhos e se a preocupação com os boletos só aumenta, não pense duas vezes para ir à luta. O momento é ideal para se dedicar aos interesses materiais e você tem tudo para reforçar o orçamento com suas ações e iniciativas. Na sorte do dia, seu número é o 23. Daqui a pouco a gente confere mais previsões astrais para os demais signos. Fique ligado, eu sou o Fabão e a gente volta daqui a pouco.
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5: Super Hits chegando por aqui juntinho de você nas ondas do rádio, também pela internet, aplicativos, onde você estiver, a gente tá tocando. Estamos chegando com Super Hits pra te fazer companhia. Hey, hey, hey. Super Hits. Super Hits, bem mais música, muito mais sucesso. Estamos chegando por aqui, eu sou o Fabiano Farias e é muito bom estar com você por aqui. Hoje, dia de segunda-feira, abrindo mais uma semana. Vamos que vamos, dia 8 de junho de 2026. É dia do que hoje, dia do citricultor e dia mundial dos oceanos também. Vem música, por aqui chegando Pedro Neto e Matheus, abrindo com o Clayton Romário, Localização. Começamos, Super Hits.

0: Diz pra mim, Wesley Conrado cantando Super Hit.
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0: E mais, tá só começando a nossa sequência de hoje. Olha essa mistura aqui, ó. Escuta aí, Maiara e Maraíza com Nayara Azevedo, Fred e Fabrício. Já não sei mais nada. Juras de amor, sucesso lá do Bruno e Marrone, na voz deles. Ficou bom, hein?
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2: Pare por um instante e respire fundo. Às vezes, a correria do dia nos faz esquecer que cada amanhecer é, na verdade, um convite para recomeçar. Não importa quais foram os tropeços de ontem ou o tamanho do desafio que está à sua frente agora. O que realmente define

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5: Super Hits por aqui, sempre, sempre muito mais música. Danilo Davi tá trazendo Eu Não Sou Terapia. Essa é pra aumentar o volume. Super Hits tocando.

0: Oportunidade ao som de João Bosco e Vinícius, é o que a gente ouviu aí. Tem mais, tem muito mais. Não gosto, eu amo Henrique e Juliano.
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8: Muito mais você, aquelas que a gente gosta de ouvir. Tocando, Maiara, Maraísa chegando agora. Boa noite falsificado. Super Hits é assim.

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7: 10:36.
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10: Super Hits é ganhando muito mais música, sucesso daqueles que a gente gosta de ouvir. Super Hits é assim, feito pra você. Israel e Rodolfo chegando, tudo errado. Curte aí, Super Hits.
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os Super Hits. Thalita e Elisa contra a véia, tráfego pago. Vem mais e mais. Na Era de Evito chegando por aqui com a Maiara e a Maraísa. Traz uma cerveja, gente. Super Hits é assim, ó. Feito pra você.

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3: 10:57.
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0: Maiara e Maraísa, 89.
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0: Vem mais e mais, é que o sucesso não para. Grupo Menos é Mais com a Simone Mendes, P do Pecado, pra cantar junto.

0: Terrível.
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5: Atenção, atenção, signo de Libra. A lua segue toda linda e poderosa ao seu lado, anunciando um dia perfeito para você sair, socializar e encontrar as pessoas queridas. As qualidades do seu signo estarão ainda mais cristalinas e hoje vai ser fácil conquistar a simpatia alheia. A sorte do dia, seu número é o 36. Atenção, atenção, signo de Escorpião. O dia começa com vibes tranquilas e a vontade de ficar na cama até mais tarde pode tomar conta do início da manhã. Curtir um pouco de preguicinha faz parte do seu ritual de hoje e será um ótimo momento para desacelerar o ritmo, para recarregar as energias. Na sorte do dia, seu número é o 10. E atenção, atenção, signo de Sagitário. A lua convida ao relax, ao mesmo tempo em que promete um dia feito sob medida para interagir mais com seus queridos. Você vai ficar super à vontade ao lado dos amigos, parentes e das pessoas com as quais tem afinidades. Na sorte do dia, seu número é o 43. Daqui a pouco a gente confere mais previsões astrais para os demais signos. Fique ligado. Eu sou o Fabão e a gente volta daqui a pouco.
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6: Que vamos, Super Hits. Depois do intervalo, a gente já tá de volta aqui trazendo mais, muito mais. Se liga aí, manda tua mensagem, tô esperando. Inimigos da HT, eu sei de cor. Sucessos pra sempre, sucesso.

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7: Atenção, atenção, signo de Capricórnio. A lua segue brilhando no ponto mais alto do seu horóscopo e reforça a tendência de um dia de antena ligada nas ambições. A sorte do dia? Seu número é o 32. Atenção, atenção, signo de Aquário. Hoje a lua não troca figurinha com os planetas, mas está de boa e promete deixar o astral mais leve, livre e solto, do jeitinho que o seu signo gosta. O dia será perfeito para tirar o pé da toca, encontrar outras pessoas e expandir os conhecimentos através da troca de ideias e experiências. Na sorte do dia, seu número é o 18. Atenção, atenção, signo de Peixes. Você pode estar às voltas com transformações e talvez tenha que tomar decisões importantes hoje, mas não se preocupe porque a poderosa intuição que herdou do seu signo estará de plantão para te ajudar, viu? Na sorte do dia, seu número é o 46. Por hoje é só, pessoal. A gente volta na próxima edição das previsões astrais para o seu signo. Um beijo e até mais.
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8: Irmãos e irmãs, bom dia. Louvado seja nosso Senhor Jesus Cristo, para sempre seja louvado. O coração de Jesus é o descanso, o refrigério e o repouso para o nosso coração. É nele que nós depositamos as nossas fadigas, os nossos cansaços, todas as aflições que pesam sobre a nossa alma e sobre todo o nosso ser. É do coração de Jesus que escutamos o mais doce e suave convite: vinde a mim, todos vós que estáis cansados e fatigados, sob o peso dos vossos fardos, e eu vos darei descanso. Nós hoje somos convidados a nos refugiarmos nesse sagrado coração que tanto nos ama, esse coração que se compadece de todos nós. Por isso, do seu lado aberto na cruz, jorra sangue e água. O sangue do coração de Jesus dá vida à nossa vida, inebria o nosso ser para nos fortalecer, para nos dar realmente o penhor no combate. O sangue no coração de Jesus é que traz humildade e sobriedade para o nosso coração. Do lado aberto do coração de Jesus brota a água que nos lava no batismo, que nos purifica, nos revitaliza e nos revigora. Deixemo-nos ser banhados, lavados, purificados e fortalecidos no sagrado coração de Jesus, que nos cura e nos liberta. Sabemos que os maiores problemas que nós enfrentamos na nossa vida estão concentrados em nosso coração, porque é no coração que tudo se guarda, é no coração que tudo se vive. O coração físico não bem cuidado, não bem tratado, ainda é a maior causa de morte em todo o mundo. Quando o coração para de bater, tudo para. A vida se acaba. Nós vivemos, respiramos e somos porque o nosso coração bate sem parar. Menos acelerado, mais acelerado, ele é o motor da nossa vida física. A nossa vida espiritual, a nossa vida afetiva e a nossa vida psíquica se concentram em nosso coração. É ali que estão os nossos afetos, as emoções, os nossos sentimentos. E quando não cuidamos desse coração, a nossa vida também desanda. Quantas pessoas estão ainda respirando, vivendo, mas sem sentido para a sua vida, levando uma vida quase apagada, porque o coração está muito machucado, porque o coração está muito dolorido, oprimido. Se há uma coisa da qual nós precisamos cuidar com toda delicadeza, mas, ao mesmo tempo, com toda a ternura e o vigor da nossa alma, é do nosso coração. Cuidar do coração significa cuidar bem daquilo que sentimos e daquilo que guardamos em nós, porque podemos ter até muito vigor físico, mas este nosso vigor físico acaba muito cedo quando nós perdermos o vigor da alma, quando somos movidos pelo ressentimento, pela mágoa, pelo ódio e por tudo aquilo que nos oprime. O coração de Jesus veio até nós para curar o nosso coração ferido, machucado, nosso coração muitas vezes cheio dos entraves que vamos assumindo ao longo da vida. Por isso, o coração de Jesus é o refúgio, a restauração para o coração oprimido, ferido e machucado. O coração de Jesus é o conforto, o consolo e o alívio para o nosso coração. É ali que nós purificamos a nossa alma. É ali que nós purificamos o nosso coração de tudo aquilo que nós acumulamos desta vida. Permita-se hoje mergulhar o seu coração no Sagrado Coração de Jesus. Permita hoje que tudo aquilo que o machuca, que lhe dói, que o aflige, no fundo da sua alma, seja sarado por este coração santíssimo que tanto nos ama. Do coração é de onde saem os nossos amores, o amor pela vida, o amor uns pelos outros, o nosso amor a Deus. Permitamos que o grande amor da nossa vida seja o amor de Deus. Quando esse amor que sai do coração de Jesus guia o amor e os amores do nosso coração, este vive mais em paz e encontra um sentido para a sua vida. Que o Sagrado Coração de Jesus cuide do coração de cada um de nós. Ao levar Jesus em nosso coração, também o irradiamos para nossos irmãos e irmãs. Peçamos ao Imaculado Coração de Maria que nos conduza nesta missão. Ó Virgem Maria, que no teu Imaculado Coração o amor se fez homem, se fez um entre nós, tornando-te, por graça do Espírito Santo, colaboradora amorosa na obra da Encarnação Redentora. Ensina-me a tua forma de amar, acolher o amor que em ti se fez homem, Jesus de Nazaré. Empresta-me o amor com que amaste o teu filho Jesus, para que o meu amor a ele seja perfeito e transparente. Ajuda-me à tua forma a praticar o amor com que amaste o teu Cristo nos Cristos com quem convivo no meu dia a dia. Ensina-me à tua forma a interromper as minhas atividades para dedicar o amor que o teu Filho, o Cristo Jesus, praticou com aqueles que dele se aproximavam cada dia. Ensina-me à tua forma a abandonar as minhas preocupações para mais amar, como fez o Divino Filho Jesus de Nazaré. Ensina-me à tua forma a praticar o abandono de mim mesmo e a mergulhar no amor que teu Cristo ensinou e com a vida testemunhou. Ensina-me à tua forma a contemplar na oração silenciosa as manifestações amorosas do teu Cristo em minha vida. Ensina-me à tua forma a amar aqueles e aquelas que exigem de mim uma manifestação amorosa semelhante à do Cristo. Peçamos esta graça no dia de hoje, neste início de semana, neste mês todo especial do Sagrado Coração de Jesus. Deus Pai, a exemplo do Imaculado Coração de Maria, ensina-nos a amar o Teu Cristo. Que o Deus Todo-Poderoso nos abençoe através da intercessão da Sempre Virgem Maria, a Mãe de Caravaggio, de seu Imaculado Coração, do Sagrado Coração de Jesus, para que sejamos sempre livres dos males, dos perigos, das doenças, das tentações, que possamos sempre manifestar o amor a Jesus, aos irmãos, através dos gestos de caridade, de fé, de acolhida, de solidariedade. Assim, o reino de Deus acontece entre nós. É o que pedimos através do Deus que é Pai, Filho e Espírito Santo. Amém.
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nunca passou noites em claro, esperando aquela pessoa que você ama, buscando aquele alguém, querendo ficar apenas 10 minutos ao lado dessa pessoa, hein? Afinal de contas aqui, quem nunca amou, hein?

0: 11:57.
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2: Indicadores Agropecuários, com Diego Brião. Soja.
3: Os contratos futuros de soja com vencimento em julho registraram queda nos Estados Unidos na quarta-feira. Na Bolsa de Chicago, a cotação era de US$ 11,54 por bushel ao final do dia. Valor no mercado físico no Brasil por saca de 60 quilos. Estado do Mato Grosso, cidade de Rondonópolis, R$ 116,60. Paraná, Marechal Cândido Rondon, R$ 111. Bahia, Luiz Eduardo Magalhães, R$ 114. E Rio Grande do Sul, não me toque, R$ 113 por saca de 60 quilos.
2: Milho.
3: Valores no mercado físico, por saca de 60 quilos, Paraná, Marechal Cândido Rondon, R$ 52,00, valor em estabilidade na comparação com a cotação anterior, Mato Grosso Rondonópolis, R$ 48,80, também em estabilidade, e Goiás Jataí, R$ 53,00, em estabilidade.
2: Boi gordo.
3: Em São Paulo, na B3, os contratos com vencimento em junho eram negociados ao final da quarta a R$ 351,20 por arroba. Houve queda de 0,21% no dia. Boi à vista, Mato Grosso, Cuiabá, R$ 340,00 por arroba.
2: Café.
3: Os contratos futuros de café arábica com entrega prevista para julho terminaram a quarta-feira em Nova York, nos Estados Unidos, em queda. A cotação era, ao final do dia, de R$ 1.700,79 por saca de 60 quilos. No Brasil, na B3, os contratos futuros de café arábica com entrega prevista para julho apresentaram queda, com cotação de US$ 317 por saca de 60 quilos. Valor no mercado físico do café arábica tipo 6 por saca de 60 quilos. Minas Gerais, Varginha, R$ 1.520. Bahia, região oeste, R$ 1.452,50. E São Paulo, Franca, R$ 1.550.
2: Algodão.
3: Valor do algodão em pluma, por arroba, Mato Grosso Sorriso, R$ 131,17, valor em queda na comparação com a cotação anterior, e Bahia, região oeste, R$ 133,50, em estabilidade.
2: Trigo.
3: Valor no mercado físico do trigo por saca de 60 quilos. Paraná, Marechal Cândido Rondon, R$ 70,00 em estabilidade. E Rio Grande do Sul, Nonoai, R$ 68,00 em elevação.
2: Arroz.
3: Valores no mercado físico. Bahia, região oeste, R$ 74,00 por saca de 60 quilos em estabilidade. E Rio Grande do Sul, média estadual, R$ 59,00 por saca de 50 quilos. Também em estabilidade.
2: Indicadores Agropecuários com Diego Brião. Produção, Agência Rádio Web.
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internet também, levando muita música boa pra gente curtir juntos. Aquelas que a gente canta, aquelas que a gente curte, aquelas que a gente dança. E música, quem abre a sequência? Amada que mora longe, tocando agora pra gente curtir juntos. Tá começando, Bandas e Companhia.

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1: Vai que vai, bandas e companhia, força do álcool, banda 10 tocando por aqui. Vem mais, tá chegando, banda mídia nacional, prescrição é pra curtir, se liga aí.

0: Rola Negra, o gerente tocando por aqui. Bandas e Companhia chamando intervalo, sinta intervalo, a gente volta já.
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0: Agora no Bandas e Companhia vem chegando Hora do Tchê. Tá por aqui Chiquito e Bordoneio, Cavaco também a lenha, tem Fogo de Chão, Louco de Bem, Hora do Tchê.
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1: Fogo de chão, louco de bem, vem que tem mais por aqui, vem chegando agora o São Francisco. Eu não sou o seu amigo, tem Rainha Musical, Guardanapo, Bandas e Companhia.

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1: Sucesso do Rainha Musical, Guardanapo, fechou mais uma intervalo que chega. A gente volta já com os atuais e tem musical Embalos da Noite depois do intervalo.
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1: Bandas e Companhia seguindo por aqui, vem G10, escravo dos seus beijos. Brilha som, vai e vem, tem carisma, a culpa não é minha. Segue Bandas e Companhia.
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1: Vamos seguindo por aqui, tem mais. Depois do Carisma, A Culpa Não É Minha, vem por aqui o som do grupo Marcação. Vem chegando a volta da Morena. Curte aí.
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6: Bandas e Companhia nas saideiras de hoje, para ir fechando por aqui. Vem chegando as últimas de hoje. Duas horas atrás tem Campeão do Rodeio, Chovendo Estrelas, X atrás de X. Para fechar, tô indo. Um grande abraço para você, até mais.

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1: E vamos para mais uma edição do Resumo de Novelas. A gente confere tudo que rola em Avenida Brasil desta quarta. Nilo fala para Lucinda que será fiel a quem lhe der mais dinheiro. Ina confessa a Betânia que ainda sente medo de Carminha. Tufão flagra Carminha tirando dinheiro do cofre. Ina e Carminha esperam por Nila. Carminha se enfurece com a demora de Nilo. Nina serve um belo jantar a Nilo e aceita pagar por seu silêncio. Carminha fala para Max que está com medo do que Rita possa estar armando contra ela. Fique ligado que a gente volta a qualquer momento com mais resumo da sua novela favorita.
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1: 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Oi, turma, chegamos por aqui com as 15 mais com você, sempre com você nessa companhia legal, trazendo muita música boa por aqui. São 15 grandes sucessos na sequência para a gente curtir juntos a partir de agora. Eu sou o Fabiano Farias e é muito bom ter você aí. Vamos de música, vamos com música, abrindo a sequência de hoje, de número 15, Pedro Neto, Matheus, Claito e Romário, localização. Quase todo dia, Zé Neto e Cristiano, tem por aqui a Maiara e Maraísa, Homem Carinhoso. Começa agora às 15 mais, se liga aí.
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1: Existe uma teoria que se chama 90-10, onde uma pessoa tem 90% daquilo que você procura em alguém, só que você foca naqueles 10% que falta. Aí você sai pra rua, se aventura e realmente você encontra aqueles 10%, mas não se deu conta que perdeu os 90%.

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1: As 15 mais mais, João Bosco e Vinícius, creme de mão. Teve antes dessa, Maiara e Maraíza, 90-10. Não mais quase, Israel e Rodolfo. Quem fecha a primeira parte por aqui, cara de sorte, João Neto e Frederico. Depois desta intervalo, e depois do intervalo a gente volta com a segunda parte das 15 mais mais.
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4: 13 horas.
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9: Intervalo rapidão, já estamos de volta. De número 7, vem chegando Gustavo Lima. Assunto que dói. Felipe Araújo com a Simone Mendes. Se é pra brigar, tem ainda Danilo e Davi. Eu não sou terapia. Vai seguindo às 15, mais.
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3: As 15 mais, mais seguindo. Simone Mendes, Lágrima Amarela. Teve antes dessa João Bosco e Vinícius com Gustavo Lima. 25 horas. Diego e Vitor Hugo Seco. E pra fechar a edição de hoje, boa noite, falsificado. É com a Maiara e a Maraísa. Tô indo. Pra você, aquele grande abraço e até mais. Tchau.
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7: Na minha vida até agora descobri que na verdade só há dois tipos de pessoas: aqueles que estão com você e aqueles que estão contra você. Aprenda a reconhecê-los, pois eles são frequentemente e facilmente confundidos um com o outro. Que dificuldade, hein? Mas bora tentar, bora reconhecer cada um desses, identificá-los e dar a importância certa para cada um deles. Bora começar essa quinta?
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7: Muito bem, chegando. Atenção, você de perto, de longe, em casa, no trabalho, viajando. A partir de agora, mais uma edição do Show da Tarde. Nessa quinta-feira, véspera de sextou, bebê. Que coisa boa. E aí, tudo certinho? Preparado para mais uma programação? A gente traz agora o som do Pedro Lib, Enredo.
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0: tarde. Tá gostando? O programa de hoje tá maravilhoso, né? Sensacional. Ó, depois do intervalo, a gente vai trazer mais uma sequência aqui especial pra você. Se eu fosse você, não perdia. Convida a vizinhança toda e vem com a gente. Show da tarde tá na área.
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0: E vamos pra mais uma edição do Resumo de Novelas. A gente confere tudo que rola em A Nobreza do Amor dessa quarta. A Kim insinua que Dumi pode estar traindo a princesa Lika ao se envolver com Kenya. Manuel repreende Mirinho e dá o dinheiro faltante a Tonho. Ana Maria confidencia Caetana sobre o beijo em Manuel. A Lika descobre as novas atrocidades cometidas por Gendal em Batanga. Garrapato comemora ao perceber que Belmira está se aproximando dele. Fique ligado que a gente volta a qualquer momento com mais resumo da sua novela favorita.
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0: sim, zá.
1: Nem me avisou.
0: Avisar o quê, mano?
1: Tu vai viajar agora pra Austrália.
0: Eu viajar aonde?
1: Você acabou de sair aqui, ó.
0: Aonde, mano?
1: Aqui no site de notícia aqui, fofoca.
0: Tu tá acreditando? Primeiro negócio de fofoca de TV. Olha o nome do site, mano. Fofocas TV Oficial.

0: de palmas pra Ana Castela.
1: 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Muito bem, show da tarde na área. Trazendo a melhor playlist musical do seu rádio, o melhor da música nacional e internacional, já sabe que aqui a gente faz uma salada gostosa, só com os hits, música boa. Depois do intervalo tem mais, fica por aí.
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1: 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Muito bem, voltamos, bebê. Bora lá, chegando com mais um bloco no Show da Tarde. Bora saber quem tá com a gente. Vai pedir música, dar pitaco na nossa playlist, aí sim.
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0: comigo, show comigo, oba! Bora lá! Tá chegando rápido intervalo, daqui a pouquinho tem mais na programação do Show da Tarde. Se eu fosse você, não perdi, hein? Fica por aí, já já tem mais!
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0: E por aqui mais uma edição do Resumo de Novelas. A gente confere tudo que rola em Coração Acelerado desta segunda. Janete descobre que Agrado cedeu às chantagens de Nayane para protegê-la. E Zuzu aconselha a amiga a conversar com a filha. Irene repreende Valmir por enviar uma carta anônima a Janete. Gael se oferece para conduzir Ana Castela a Bom Retorno e Nayane se revolta. Janete conversa com Agrado sobre a filha ter aberto mão de seu passado com João Raul para protegê-la. Fique ligado que a gente volta a qualquer momento com mais resumo da sua novela favorita.
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3: Muito bem, voltamos, Som da Tarde na área. Mais uma sequência chegando por aqui, tá preparado? Oba, oba, oba! Bora lá então agitar com Ariana Grande, Baby Eye.
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0: 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Bora comandar a nave, aí sim. 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Tudo de melhor que você gosta de curtir. A música nacional tem, a música internacional também tem. Fica por aí, depois do break, tem mais.
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5: 14:56.
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0: Muito bem, voltamos. Mais uma sequência chegando pra alegria do seu coração. Bora lá, com mais uma sequência, hein? Mais um bloco chegando por aqui. A Vini Vini tá vindo aí com a Solange Almeida. Tô limpando você da minha vida.
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0: E a gente tá por aqui, hein? Trazendo só sonzeira. Oba! Coisa boa! Tá chegando rápido intervalo, daqui a pouquinho tem mais, então fica por aí.
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4: E vamos para mais uma edição do Resumo de Novelas. A gente confere tudo que rola em Quem Ama Cuida desta quarta. Pilar acusa Adriana de ter empurrado Arthur. Pedro apoia Adriana. Adriana diz a Elisa que Pilar não sossegará enquanto não colocá-la na cadeia pela morte de Arthur. Ulisses mente para Fábia. Pilar reúne Ulisses, Silvana e Diná para alinhar o discurso do depoimento que farão à polícia, culpando Adriana pela morte de Arthur. Fique ligado que a gente volta a qualquer momento com mais resumo da sua novela favorita.
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5: Muito bem, voltamos rapidinho, viu?

0: tarde. Tá gostando? O programa de hoje tá maravilhoso, né? Sensacional. Ó, depois do intervalo, a gente vai trazer mais uma sequência aqui especial pra você. Se eu fosse você, não perdia. Convida a vizinhança toda e vem com a gente. Show da tarde tá na área.
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4: 15 horas, 7.
0: Show da tarde, show da tarde. Muito bem, voltamos com o Show da Tarde. Você de perto, de longe, onde quer que você esteja. Que bom saber que você tá por aí. Oba, oba! Chegando mais uma sequência, a gente abre agora com Big Up, positivo.

0: comigo? Maravilha! Segura, hein? Gostou desse bloco aí? Eu adorei! Pra fechar muito bem, mais um bloco. Tá chegando rápido o intervalo. Daqui a pouquinho a gente traz mais aqui no Show da Tarde. Fica por aí, bebê.
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0: E voltamos! Atenção, senhoras e senhores! Todo mundo curtindo no volume máximo! Olha nós aqui, hein? Bora lá curtir mais uma sequência! Chegando o som do bom gosto com participação de Ferrugem! Pode me esquecer!

0: Muito bem, senhoras e senhores, que sequência foi essa? Esse bloco sensacional, hein? Como o programa todo, né? Mas ó, tá na hora de ir embora, obrigado aí pela companhia, pela sua participação e interação com a gente, um beijo no seu coração, saúde e paz, o resto a gente corre atrás, hein? Tchau, tchau, fui!
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4: 15:58.
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0: situação.
1: Obrigado, Marília.
0: Obrigado, meu amor.
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0: A gente faz uma pausa, mas é só pra afinar os violões. Já já o Arena Sertaneja com o Jonatas Gonçalves está de volta com mais modões inesquecíveis.
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3: 16 horas, 6 minutos.
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0: Tá no talo e a emoção tá de volta. Continuamos firmes no Arena Sertaneja com Jonatas Gonçalves, com sucessos que marcaram época.
1: Simbora!
2: João, essa dói demais.
1: Você tá doido aí.
2: Partiu. Simbora.
1: Começa aí.

0: Ninguém não aguenta não, viu? Está essa? Acabou. Ninguém aguenta.
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2: Alô, Montenegro. Que prazer estar aqui com você, meu irmão.

0: segura aí que a gente vai ali dar uma respirada, mas é rapidinho. O Arena Sertaneja com o Jonatas Gonçalves volta já já com mais modões de respeito pra você.
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4: 16:33.
0: A poeira baixou e os clássicos estão de volta. Bora continuar essa jornada musical no Arena Sertaneja com Jonatas Gonçalves.

0: A gente dá uma pausadinha, mas não desgruda. Em instantes tem mais sucessos, mais emoções aqui no Arena Sertaneja.
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3: 16:52.
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0: Volta e volta com tudo. É o Arena Sertaneja com Jonatas Gonçalves de volta no seu rádio. Modões que marcaram época e continuam no coração do povo.

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0: vai baixando, mas a emoção continua no peito. O Arena Sertaneja com Jonatas Gonçalves se despede por hoje. Agradecemos sua sintonia, sua companhia e até a próxima rodada de modões que marcaram nossas vidas neste mesmo horário. Tchau, gente.
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5: 17 horas.
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10: Ô, Inganete, segunda-feira, em Jada Bacanuda. E então, buenas,
11: buenas, tio Chico!
10: Buenas prendas, buenas tauras. A partir de agora está começando o nosso programa Galpão Farrapo. Nova semana, tá aí, segunda-feira, que sejas esta nova semana muito abençoada para ti e para os teus afamiliados, índio velho, né? Quando o Rio Grande velho berra, o sinal eletrônico do Pampa lá desconta, tá dizendo a comitiva do tio Chico. Tá no ar, vem ter por aqui com a bicharada pra chegar e pra trazer as cuiudas do Rio Grande do Sul. Pra começar bem esse negócio, é Grupo Marca Baideira, abrindo o programa de hoje assim, é Farrancho na Serra.
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abrindo o nosso programa de hoje, desta segunda-feira, Grupo Marca Baileira, bem desse jeito. Efa Rancho na Serra, em Tiada Macanuda, então, tá bueno? Aproveitando para mandar um chasque lá para as bandas de Curitiba, Paraná, CTG, Poncho Criolo, grato pelo costado. Aqui no Tranco Bagual e Galponeiro, Grupo Marcação, é Bainezito que tá chegando, gente.

Lucas do Pampa, meu velho galpão, e tenho dito, bueno por demais. Alô, dona Rosana, Berenice, a Simone, tia Filomena também tá por aqui, grato pelo costado. É o nosso programa desse começo de semana, o Vivian também aqui, Eliezer, Noemi, a tia Nilza também diz que não perde uma programação baguala do Rio Grande. É o grupo Pialo que tá chegando, abre a gaita, gaiteiro, não vai, liga o pano.

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5: E vamos seguindo por aqui com o nosso programa Galpão Farrapo de hoje. Indiada Macanuda, alô Sasha, Evelyn, Frank, já estão também com a radiola ligada. É desse jeito, vai por aí mesmo, né? Nesse tranco grato. Tchê, garoto, está chegando. É o casamento de Dora Alice, tchê.

0: clássica do Rio Grande com Tchê Garotos. Casamento de Doralice, eu te disse, tio velho. Alô, Passo Fundo, Rio Grande do Sul, Buenas, grato pelo costado CTG, Lalau Miranda, como é que é? Buenas, uma barbaridade enjada.
1: Olha aqui, ó.
0: Tá ligada no Tchê Fandango, tô sabendo, é bem fandangueiro.

0: garantir o nosso tranco, tá na hora de tia chaleira. Tô devendo demais, que é isso, bebê? Te controla, Chiro, velho. Tchê Fandango, bem fandangueiro também, bom por demais aqui. Alô, Renan, Carissa, Jason, seu Breno também com a radiola ligada, Buenas, grato pelo costado, né? Seu Vicente, Eduardo, seu Diogo, tio Chico, é nós, estamos aqui juntito, grato. Então, bora com Walter Moraes, vem ele soltando verba assim, ó, criado em galpão.
1: É o criado em galpão, companheira!

0: Essa voz é inconfundível, uma das grandes vozes do Rio Grande do Sul, e tenho dito, é Walter Moraes, criado em Galpão Tchê.
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3: 17:46.

0: Chima Change, velho, no compasso da sanfona. Alô, Canoas, Rio Grande do Sul, CTG Mata Nativa Buenas, grato pelo costado, hein? É quando o Pampa tá chegando, batendo na marca, é bem desse jeito.
1: Opa,

0: Fica batendo chicaca por aqui. Alô, seu João, dona Marisa. Buenas, seu Giovanni, dona Érica. Alô, tia Cris. O seu Tiago, dona Carlo, Marcelo, Rebeco, seu Martim. Quem tá mais aqui? A dona Helena, seu Luiz. Ah, também seu Cristiano, a dona Vanessa. E dele que é dele, né? A boa marca vai batendo, vai bufando na radiola. É o Pialote. Vamos pro Gaitaço, indiado. Olha aí, bebê. Deu a resposta, então, Pialo tá aí, ó.
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0: apiá-lo. Vamos pro gaitaço, tchê.
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5: 18 horas.

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1: Ô, índio velho, vamos chegando contigo. E dele que dele, a nossa comitiva do Galpão Farrapo tá por aí, ó. A Indiada Macanuda com a radiona ligada. Grato pelo costado pra cada Tauri Prenda, seu Juno. Alô, dona Tamires, como é que temos? Já tomaram café da manhã? Ah, é? Tô sabendo, tchê. Bem tão bueno, seu Brário, seu Micail também. A Indiada Macanuda juntito conosco por aqui no Tranco Bacual e Valponeiro, a boa marca do Pampa que segue contigo. Tá na hora do Alma Nativa que vai soltar o verbo agora, bebente. E é das colhudas, assim, ó. É gineteada.
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0: anjo do Senhor anunciou a Maria, e ela concebeu do Espírito Santo. Eis aqui a serva do Senhor, faça-se em mim segundo a vossa palavra. E o Verbo se fez carne e habitou entre nós.
1: Ave Maria, cheia de graça, o Senhor é convosco. Bendita sois vós entre as mulheres, e bendito é o fruto do vosso ventre, Jesus. Santa Maria, Mãe de Deus, rogai por nós, pecadores, agora e na hora de nós.
2: Hoje fazemos memória a Santo Efrem e vamos ouvir o Evangelho de Mateus. Vendo as multidões, Jesus subiu a montanha, sentou-se e seus discípulos se aproximaram dele. E abrindo a boca, ele os ensinava, dizendo: Felizes os pobres no espírito, porque deles é o reino dos céus. Felizes os que choram, porque serão consolados. Felizes os mansos, porque herdarão a terra. Felizes os que têm fome e sede da justiça, porque serão saciados. Felizes os misericordiosos, porque encontrarão misericórdia. Felizes os puros no coração, porque verão a Deus. Felizes os que promovem a paz, porque serão chamados filhos de Deus. Felizes os perseguidos por causa da justiça, porque deles é o reino dos céus. Felizes vocês, quando por minha causa os insultarem, perseguirem e mentindo disserem todo tipo de mal contra vocês. Fiquem contentes e alegres, pois grande é a recompensa de vocês nos céus. Porque foi assim que perseguiram aos profetas que vieram antes de vocês. Palavra da salvação. Glória a vós, Senhor. Obrigada, Senhor, por nos apresentar o estado de completa felicidade que remete à essência do seu evangelho e, portanto, do ensinamento do próprio cristianismo. Amém.

finalizamos o programa da Ave Maria com a bênção que está no livro dos Números, no capítulo 6, versículos de 22 a 27. O Senhor te abençoe e te guarde. O Senhor faça brilhar sobre ti a sua face e se compadeça de ti. O Senhor volte para ti o seu rosto e te dê a paz. Que pela intercessão da Sempre Virgem Maria, a Mãe de Caravaggio, o Deus Todo-Poderoso te abençoe, em nome do Pai, do Filho e do Espírito Santo. Amém.

0: como é que é, bebê? Então, buenas pra ti. Estamos aqui no nosso programa de hoje, segunda-feira, Índio Velho, para mais uma semana juntito em companhia por aqui no nosso programa Galpão Barraco. É isso aí, ó. Beja, Rio Grande Velho, grato pelo costado, né, tchê? Alô, Filipe, Leia, Jean, com a radiola ligada.
1: Estamos te ouvindo!
0: Então, bora ouvir tradição, tchê, nos galpões desse rincão. É mais ou menos.

Que tradição, tchê, vai nesse tranco bagual e galponeira, alô Guaraciaba, CTG Fronteira do Oeste, Buenas Abagualados, Roger Moraes e Pátria Gaúcha, vem nesse tranco, é honestidade.

Cássia. Então, tá bueno? Aproveitando para mandar um chasque aqui a Cíntia, o Avelino, o Ramon, Cleonice e a Joaquina. Também estão sempre com a radiola ligada. Bufa a radiola, né? Porque é das boi e é das cunhudas, tchê. Aqui no nosso tranco tá chegando desse jeito o Grupo Rebenque de a cavalo pro rodeio, tchê.

0: fechando assim, Grupo Rodeio, de a cavalo pro rodeio.
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Esse tranco bagual e galponeiro mandando chasque para toda a zangada é do estado do Paraná. É os macanudos com a rajola ligada lá para as bandas também de Mato Grosso, é Mato Grosso do Sul. Buenas também, grato. A indiada que tá sempre conosco em Santa Catarina. É desse jeito, né, tia? Interior do estado de São Paulo também, nosso chasque. Pra toda essa gauchada amiga que sempre gosta da boa música do Rio Grande do Sul. Aqui no nosso tranco, vamos abrir mais um tranco assim, ó. Moisés Oliveira já tá chegando, repontando.

vivente. Tá aí, Moisés Oliveira, repontando a saudade, vivente. Alô, Santa Maria, CTG, Galpão Alegre. Olha aqui, ó, outra casa, o Cusco já latiu, já avisou visita, tá chegando, é a nossa comitiva que vai se aproximando por Santa Maria, Rio Grande Velho, abagualados lá do CTG, Galpão Alegre, lá também, perto Rio Grande Velho, tchê. Ah, então tá vendo, grato. Aqui no nosso tranco, Miruca tá chegando com a marca, bagulho.

0: Novos Tropeiros e Assina de Andejo, também bom por demais, né? Cleonice, Joaquina, Luiz, Ailton, Arlindo, Andréia, Maurício, tão com a radiola ligada, tô sabendo.
1: Nós olha aqui, estamos ó. Te ouvindo.
0: Vamos ver também os quatro Galdérios e o tal do balanço de cordiona, quem é que quer?
1: Eu quero!
0: Então, bom, beijada.

0: aqui chegou os quatro Galdérios e o balanço de Cordiona.
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3: 18:44. 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
4: Ah, como eu sempre digo, se ouve então berra, Rio Grande velho. É desse jeito aí, guri. Então, tá vendo? Pra toda essa indiada macanuda que vai seguindo por aqui no nosso tranco, Buenas, se grato, seu Anastácio. Também aproveitando a dona Aliciane, então por aqui, juntito, canto da terra, vai no sapateio.
3: Galpão

É, canto da terra, gauchada, vai no sapateio. Alô, charqueadas, Rio Grande do Sul, abagualados. Do CTG Raízes da Tradição, assim, ó, aí é das boas que tá chegando por aqui, ó. É desse jeito, tchê. Bailaço é o pau que dá cavaco.

0: É mais duas cunhudas aqui, tchê garotos, o som do povo bailaço lá de riba pras bandas de charqueadas CTG, raízes da tradição também conosco, né? Quem tá também por aqui é a prenda Gabriela e tchê, né? A dona Leli, dona Ermelina, seu Hermenegildo, alô Georgina. Tu também, grato pelo costado, vamos que vamos seguindo no nosso tranco, tocando a boa marca do Pampa pra essa gauchada buenacha, por demais. Agora sabe quem é que tá chegando, tchê? É o Uiga, tchê, que vem por aí, ó, é o rastro da história.
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amiga, grato pelo Rio Grande Velho, pra ti que segue com a radiola ligada, a nossa comitiva vai a Despacito, refazendo esse costado, aqui e ali e em todo lugar. Grato a ti, Taura, grato a ti, minha prenda, afamiliados e querenciados por esse Brasilzão afora, juntito conosco para que a lua bangualados em Tambuenas, marca baileira abrindo por aqui mais um bloco.

Que vedente marca baileira, Bugio Bagual por aqui. Alô, Rio Negrinho, é Sepa Catarinense, tá? CTG Amor e Tradição Buenas, um O de Casa, Grupo Liberdade de Gaúcha. Quando boleio meus versos.

Gaúcha também, independentes da querência, tocando por aqui. Mas há tempo para mandar mais chasque da Vicente Eduardo, Diogo Maria com a radiola ligada. O Afonso, Gabriel, Tiago, Daniel também, Leonor e a tia Inês também já estão juntinho conosco por aqui, ó. Vamos seguindo, trazendo a boa marca do Rio Grande do Sul, grato para ti, vivente, que tá juntinho conosco no Tranco Bagual e Galponeiro. Para fechar então o nosso programa de hoje, vivente, de hoje, desta segunda-feira, João Luiz Correia e o Bagual Picasso já tá chegando por aqui, vivente. É. Amanhã vamos estar de volta, terça-feira, hora de recolher a bicharada, Cusco Velho. Vamos trabalhar, índio. Amanhã a gente volta com mais um programa, trazendo a boa marca do Rio Grande do Sul. Buenas a Titaura, prenda que esteve juntito conosco desde o comecinho do programa. Grato pelo apostado, vivente. Já sabe, encontro marcado de novo amanhã no mesmo horário, né, Té? Merra, Rio Grande Velho, buenas e até amanhã, bagualados do Rio Grande.

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1: Estudante do ensino médio e ainda não fez a sua inscrição para o Enem, atenção.
2: O Ministério da Educação ampliou o prazo de inscrições para as provas desse ano para até sexta-feira, dia 12.
1: O Exame Nacional do Ensino Médio seleciona estudantes para ingresso nas universidades públicas e privadas e institutos federais de educação superior.
3: A prorrogação foi anunciada pelo Ministério da Educação, MEC, e pelo Instituto Nacional de Estudos e Pesquisas Educacionais, Anísio Teixeira, INDEP. As provas continuam marcadas para os dias 8 e 15 de novembro. Vale ressaltar que ter direito à isenção da taxa não garante a inscrição automática. Quem recebeu a gratuidade teve a justificativa de ausência aceita na edição passada, participa do programa PED Meia ou conclui o ensino médio na rede pública neste ano, também precisa confirmar a participação no sistema. No caso dos estudantes da rede pública, a inscrição foi gerada automaticamente, mas é necessário acessar a plataforma para confirmar os dados, escolher o município de prova, a língua estrangeira e solicitar atendimento especializado, se necessário. Para os candidatos do a taxa de inscrição é de R$ 85,00 e agora pode ser paga até 17 de junho. O prazo para solicitar atendimento especializado e tratamento por nome social também termina nesta sexta-feira. Quem concluir o ensino médio em 2026 e participa do PED Meia recebe um incentivo adicional de R$ 200,00 desde que esteja presente nos dois dias de prova. Para conferir todas as regras da edição e se inscrever, acesse enem.inep.gov.br/participante. Dilson Santa Fé, para a Voz do Brasil.
2: O Ministério da Saúde suspendeu temporariamente a aplicação da vacina contra a dengue, desenvolvida pelo Instituto Butantan.
1: Segundo o ministro da Saúde, Alexandre Padilha, a ação foi necessária após o sistema de vigilância registrar 42 reações severas em pessoas que tomaram o imunizante, incluindo duas mortes.
2: Os casos equivalem a apenas 0,008% do total de 500 mil doses que já tinham sido distribuídas.
1: Mesmo assim, o ministro Alexandre Padilha explicou os objetivos para suspender a aplicação do imunizante.
4: Primeiro é a ação de precaução, que deve sempre guiar quem respeita a vida, quem respeita a ciência, ainda mais quando a gente está falando de vacinação. Segundo, para que Ministério da Saúde, Anvisa, Instituto Butantan aprofundem a investigação, tanto nos 42 casos, buscar fator de risco nessas 42 pessoas, identificar com pessoas que tomaram na mesma época, se tem alguma outra diferença em relação a essas pessoas, inclusive aprofundar a investigação sobre os 3 casos graves e os 2, em especial, que temos óbitos registrados, onde não existe informações suficientes para estabelecer uma causalidade entre a vacina e esses óbitos.
2: Importante destacar que esse imunizante nacional estava sendo aplicado apenas nas cidades de Botucatu, em São Paulo, Nova Lima, em Minas Gerais, e Maranguape, no Ceará, e ainda na região de Araguaína, em Tocantins.
1: Para quem tomou a vacina nos últimos 21 dias, a orientação do Ministério da Saúde é fazer o acompanhamento em uma unidade de saúde local para observar possíveis reações adversas.
2: E o Ministério da Saúde ampliou a capacidade de atendimento do SUS com a entrega de 300 equipamentos e a 185 municípios em todos os estados.
1: A modernização do Sistema Único de Saúde deve diminuir a fila de espera dos atendimentos em todo o país.
2: Os investimentos do novo PAC Saúde chegam a R$ 546 milhões e vão viabilizar 428 mil cirurgias eletivas por ano.
5: O Ministério da Saúde iniciou a segunda etapa da entrega de equipamentos para hospitais públicos e filantrópicos em todo o país. A ação prevê a distribuição de 150 novos combos cirúrgicos e 20 tomógrafos para ampliar os atendimentos especializados no SUS. Com investimento de R$546 milhões, os equipamentos devem permitir a realização de cerca de 428 mil cirurgias eletivas por ano. A ação deve reduzir filas e o tempo de espera dos pacientes. Os combos incluem equipamentos para cirurgias gerais e oftalmológicas, utilizados em procedimentos como vasectomia, laqueadura e cirurgia de catarata. Ao todo, 185 municípios vão ser beneficiados. As remessas começaram em fevereiro deste ano e seguem até o fim de junho. Além da entrega dos equipamentos, o Ministério da Saúde também garante instalação, treinamento das equipes e manutenção por 3 anos. A iniciativa faz parte do programa Agora Tem Especialistas e busca ampliar o acesso da população a consultas, exames e cirurgias pelo SUS, especialmente em regiões com menor oferta de atendimento especializado. Lucília Araújo para a Voz do Brasil.
1: Entre 2023 e 2025, o Brasil levou mais de 26 milhões de pessoas para fora da faixa de insegurança alimentar.
2: Isso levou as Nações Unidas a retirarem o país do mapa da fome.
1: O resultado refletiu a adoção de uma série de ações para aumentar a oferta de alimentos e a renda das famílias mais vulneráveis.
6: Moradora do Sol Nascente, região mais pobre do Distrito Federal, Keila de Souza Barbosa tem 7 filhos e está à espera de mais 2. Segundo ela, com crianças ainda muito pequenas, é difícil trabalhar fora. Keila revela que a fome já fez parte da rotina do lar, mas hoje a situação mudou. O sustento vem principalmente do Bolsa Família. O benefício chega a R$ 1.400 por mês.
7: Já passei fome, mas meus filhos, e hoje meus filhos já não passam mais, né? Então, assim, é um benefício que me ajuda muito.
6: O Bolsa Família é uma das ações do Plano Brasil Sem Fome, criado em 2023. A iniciativa reúne o trabalho de 24 ministérios para aumentar a renda, garantir comida saudável e dar proteção social. E é coordenado pelo Ministério do Desenvolvimento e Assistência Social, Família e Combate à Fome. Valéria Buriti, secretária extraordinária de Combate à Pobreza e à Fome, explica que o plano nasceu num momento crítico e foi estruturado como uma das prioridades do governo do Brasil.
8: Era 33 milhões de pessoas passando fome, então a gente conseguiu nesse período controlar a inflação de alimentos, gerar emprego, gerar ocupação e reduzir desigualdades.
6: Entre 2023 e 2025, o Bolsa Família atendeu em média 20 milhões e 700 mil famílias por mês. O total de repasses passou de 434 bilhões de reais. O resultado foi reforçado por ações como o programa Gás do Povo, o benefício de prestação continuada e a valorização do salário mínimo. Com isso, a rede de segurança alimentar avançou e a adesão de municípios ao sistema nacional saltou de 536 para mais de 2.200 cidades em abril deste ano. Mesmo com a saída do mapa da fome, 6 milhões e 500 mil pessoas ainda enfrentam a fome grave no país. Para mudar essa realidade, a nova etapa do Plano Brasil Sem Fome vai concentrar esforços em territórios onde há maior concentração de domicílios nessa condição. Valéria Buriti traz os detalhes.
8: A gente tem mobilizado os entes federativos para adotarem esses planos, também com estratégias que garantem acesso à água, produção de alimentos, abastecimento alimentar, seja um esforço coletivo, um grande mutirão, para que a gente tenha, de fato, o direito à alimentação é garantido todos os dias para quem vive no Brasil.
6: Com o aumento da renda pelo trabalho, 2 milhões de pessoas deixaram o programa Bolsa Família entre janeiro e outubro do ano passado. Reportagem Luciana Colares de Holanda.
2: E assegurar renda para famílias vulneráveis que vivem da pesca é também o objetivo do Seguro Defeso.
1: Mais de 3 bilhões de reais foram pagos a pescadores artesanais de todo o país desde novembro do ano passado.
9: O seguro-desemprego do pescador artesanal, também conhecido como seguro defeso, é um benefício que garante renda aos pescadores durante o período em que a atividade é interrompida para a reprodução das espécies. O valor das parcelas é de um salário mínimo e o tempo do pagamento varia conforme a espécie e a região. Uma ajuda necessária para conseguir manter-se na profissão. No caso da pescadora Sandra Paula Ribeiro, de 41 anos, que exerce a atividade em Santa Catarina.
10: Nesse período que a gente não pode pescar, é uma ajuda para casa, para renda, para ir mantendo as contas em dia. Se a gente não consegue trabalhar nesse período de defeso, a gente vai sobreviver do quê? Então a gente precisa do seguro para isso.
9: Desde novembro do ano passado, 745 mil pescadores artesanais foram beneficiados pelo Seguro Defeso. Ao todo, o Ministério do Trabalho e Emprego já repassou 3 bilhões e 130 milhões de reais a esses profissionais. O diretor do Departamento de Gestão de Benefícios, João Paulo Ferreira Machado, explica que a medida também tem importância ambiental.
11: Para garantir a reprodução das espécies, a continuidade da produtividade, da produção de peixes, o seguro defesa é pago para que o pescador não pesque naquele momento, ele fique impedido de pescar e devido a esse impedimento, ele recebe uma parcela de um salário mínimo para cada mês em que há um impedimento.
9: Os estados do Maranhão, Pará, Bahia, Amazonas e Piauí concentram quase 80% do total de requerimentos do seguro defeso. Um dos beneficiados é o pescador José Leandro Melo, da cidade paraense de Santarém, que exerce a atividade no Rio Tapajós e recebe o seguro há 7 anos.
12: A distância de onde vivemos para a cidade são de 6 horas de embarcação, né? Para chegar na cidade para comprar alimentação. Então, esse seguro ele é muito importante. Ele serve para comprar a nossa alimentação, serve para comprar os nossos materiais de pesca, né? E comprar também combustível.
9: Para este ano, o orçamento destinado pelo governo ao seguro defeso é de 7 bilhões e 900 milhões de reais. Para receber o benefício, é preciso fazer o pedido no aplicativo da Carteira de Trabalho Digital ou no portal do Emprega Brasil. Tem direito ao seguro o pescador artesanal que já tenha pelo menos 1 ano de registro, que não tenha qualquer outra fonte de renda e que tenha se dedicado a essa atividade em todos os meses entre os períodos de defeso. Com locução de Natália Koslick, reportagem Márcia Fernandes.
2: 67 toneladas de drogas apreendidas, 639 armas retiradas de circulação e mais de 26 mil munições recolhidas.
1: Esses são alguns dos primeiros dados divulgados como resultado do novo programa Brasil contra o Crime Organizado.
2: Apenas 3 semanas após o lançamento da nova estratégia, 473 prisões foram realizadas.
1: O programa prevê ações integradas entre as forças policiais da União, estados e municípios.
2: E essas foram as notícias do Governo do Brasil.
1: A realização da Secretaria de Comunicação Social da Presidência da República.
2: Com produção da empresa Brasil de Comunicação.
1: E agora com as notícias do Poder Judiciário e do Congresso Nacional. Boa noite.
2: Uma boa noite para você. Até amanhã.
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15: CNJ institui grupo de trabalho para aperfeiçoar sistema remuneratório da magistratura em cumprimento à decisão do Supremo Tribunal Federal.
16: STJ garante isenção de ICMS na compra de veículo por pessoa com visão monocular.
15: Tribunal Superior Eleitoral abre consulta pública para definir modelo da nova urna eletrônica.
16: Boa noite, eu sou Marcela Luiza.
15: E eu sou Walter Lima.
16: Conselho Nacional de Justiça institui grupo de trabalho para aperfeiçoar sistema remuneratório da magistratura em cumprimento à decisão do Supremo Tribunal Federal.
15: A medida integra ações para garantir transparência, uniformidade e controle dos pagamentos realizados no Poder Judiciário. Fernanda Porto.
16: O
17: grupo de trabalho foi instituído pelo presidente do CNJ e STF, ministro Edson Fachin, a fim de realizar estudos para basear propostas legislativas sobre a remuneração da magistratura. A comissão tem a tarefa não só de analisar propostas já produzidas, mas consolidar e sistematizar conclusões voltadas a contribuir com a uniformização, padronização, transparência e previsibilidade das parcelas remuneratórias do Judiciário, em respeito à Constituição Federal. Para isso, os estudos e relatórios devem ser produzidos periodicamente e divulgados no portal do CNJ.
16: Pessoas com visão em apenas um dos olhos têm direito à isenção do ICMS na compra de veículo automotor.
15: Esse entendimento é do STJ. Fátima Uchoa.
18: A segunda turma do STJ rejeitou o recurso do Distrito Federal e manteve decisão que concedeu isenção do ICMS a um motorista com visão monocular. De acordo com o relator ministro Francisco Falcão, a jurisprudência das cortes superiores considera a visão monocular uma deficiência para vários efeitos jurídicos e uma lei de 2021 a classificou como deficiência sensorial do tipo visual para todos os efeitos legais. Assim, segundo o ministro, reconhecer a visão monocular como deficiência para diversos efeitos jurídicos e, simultaneamente, negar tal condição quando se trata de política pública voltada à promoção da mobilidade dessas pessoas implicaria incoerência normativa incompatível com a lógica do sistema jurídico.
16: Tribunal Superior Eleitoral abre consulta pública para definir modelo da nova urna eletrônica para as eleições de 2028.
15: Empresas especialistas poderão apresentar sugestões técnicas para aperfeiçoar o equipamento. Fábio Ruas.
19: As contribuições devem ser encaminhadas para o e-mail urna2028@tse.jus.br. As sugestões precisam ter fundamentação técnica com propostas de alteração, inclusão ou substituição dos requisitos previstos nos anexos do edital. O TSE poderá ainda solicitar esclarecimentos complementares às empresas participantes. A consulta pública vai ficar aberta por 21 dias, contados a partir da publicação do edital, e poderá ser prorrogada.
16: Ministério Público Federal entra com ação para que hospital em São Paulo implemente política de cotas na residência médica.
15: A instituição tem desrespeitado diretrizes do Ministério da Saúde, apesar de atuar no SUS e receber benefícios fiscais. Vanessa Pereira.
20: Na ação, o MPF pede que o hospital israelita Albert Einstein, em São Paulo, implemente a política de cotas nos programas de residência médica. Os pedidos incluem a abertura de editais complementares no atual processo seletivo de 2026, com a destinação de vagas para candidatos com deficiência, negros, indígenas, quilombolas e pessoas trans, conforme os percentuais definidos pelas normas vigentes. O MPF ressalta que a aplicação de ações afirmativas nas residências médicas é obrigatória, mesmo em instituições de direito privado. Isso porque tais programas envolvem o treinamento no âmbito do SUS, sendo regulamentados pelo governo federal.
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16: Uma boa noite.
15: E até amanhã.
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1: Eu sou Paula Groba.
2: E eu sou Ricardo Nakaoka.
1: E estes são os destaques de hoje do Jornal do Senado, que começa agora.
2: Congresso analisa medida provisória para conter preço do diesel.
1: Policiais e bombeiros podem receber indenização por atuação na pandemia.
2: Aumento de pena para roubo de combustíveis e menores infratores está na pauta desta semana.
1: Boa noite.
2: Boa noite.
1: Quando o diesel sobe, o impacto é sentido em toda a economia, já que o combustível é essencial para o transporte de cargas e influencia o preço de alimentos, produtos e serviços.
2: E para tentar aliviar essa pressão, o Congresso vai votar uma medida provisória editada pelo governo federal que estabelece condições para produtores e importadores beneficiados ajudarem a reduzir o preço do combustível. Os detalhes com Lana Dias.
3: O subsídio de R$ 1,12 por litro do óleo diesel fica condicionado a critérios, como dedução do valor no preço de venda do combustível e identificação dos descontos equivalentes nas notas fiscais. A fiscalização dos preços será feita pela Agência Nacional do Petróleo, Gás Natural e Biocombustíveis. Para o senador Paulo Paim, do PT do Rio Grande do Sul, a medida foi positiva, especialmente em meio à guerra no Oriente Médio.
4: O governo continua entregando, apresentando, né, para o povo brasileiro subsídios como esse do óleo diesel, né, para que realmente chegue lá na bomba, lá na ponta, né?
3: Já o senador Isalci Lucas, do PL do Distrito Federal, espera que o incentivo tenha efeito real nos preços oferecidos ao consumidor.
5: Esse preço do diesel com relação à guerra do Irã, isso acaba comprometendo a economia. Espero que isso chegue na bomba, né? Porque muitas vezes também é dado desconto e o consumidor acaba pagando o mesmo preço.
3: A subvenção entrou em vigor em 1º de junho. Valerá até 31 de dezembro e substitui medidas anteriores. A medida provisória precisa ser analisada pelo Congresso Nacional.
1: E as companhias aéreas que operam voos regulares no Brasil também podem contar com um reforço bilionário no caixa. O Congresso vai analisar outra medida provisória que destina R$ 1 bilhão para financiar o capital de giro dessas empresas.
2: O objetivo é dar suporte às operações do setor, garantindo recursos para despesas essenciais e manutenção das atividades. O crédito extraordinário será administrado sob supervisão do Ministério da Fazenda e já está disponível.
1: O que é decidido no Congresso pode acabar no Supremo Tribunal Federal. E neste mês, temas que mobilizam parlamentares e dividem opiniões também estarão no centro dos julgamentos da Corte.
2: Entre os assuntos, a responsabilidade das plataformas digitais por conteúdos publicados na internet. A reportagem é de Márcio Maturana.
6: Nesta quarta-feira, dia 10, a Corte deve julgar recursos contra a decisão que ampliou a responsabilidade das plataformas digitais no julgamento sobre o Marco Civil da internet. No dia 17 está na pauta o prazo de 24 meses dado pelo ministro Flávio Dino para o Congresso regulamentar a mineração em terras indígenas. O Senado tem um grupo de trabalho sobre isso, que é presidido pela senadora Tereza Cristina do PP de Mato Grosso do Sul.
7: O que nós não podemos mais conviver é com essa situação de infratores que invadem as terras indígenas, fazem o garimpo, na verdade, né? E ninguém ganha nada com isso. Nem os povos indígenas, nem o Estado.
6: E para o dia 24 está marcado o julgamento do Supremo Tribunal Federal que discute o vínculo de trabalho entre motoristas e entregadores com plataformas digitais, a condição chamada de uberização.
1: Durante a pandemia de Covid-19, profissionais da segurança pública também estiveram nas ruas, mantendo serviços essenciais e atuando diretamente no enfrentamento da crise sanitária.
2: Agora o Senado pode ampliar um benefício já concedido aos trabalhadores da saúde, garantindo indenização para policiais, guardas e bombeiros que morreram ou ficaram permanentemente incapacitados em razão da atuação na linha de frente da pandemia. Os detalhes com Bruno Lourenço.
8: O projeto original, que está pronto para ser votado na Comissão de Segurança Pública do senador Marcos Duval, do Avante do Espírito Santo, foi apresentado no auge da crise sanitária em 2020 e pedia a criação de uma pensão especial para os dependentes dos profissionais da linha de frente. Naquela época, o senador destacava o drama de policiais e profissionais da saúde que iam para o trabalho sem saber se voltariam e de suas famílias.
9: É um amparo de toda a sociedade, um reconhecimento de toda a sociedade desse trabalho, porque hoje, caso aconteça alguma coisa com ele, não não é considerado acidente de trabalho, simplesmente uma morte natural. A família acaba não tendo a segurança, os benefícios que a família tem que ter por uma profissão como essa, que você vai para o trabalho e não sabe se volta.
8: O relator da matéria, senador Márcio Bittar, do PL do Acre, atualizou o projeto para levar em conta a lei aprovada pelo Congresso Nacional em 2021, que garantiu uma compensação financeira paga pela União aos profissionais de saúde incapacitados pela Covid-19 ou aos seus herdeiros, em caso de óbito. O substitutivo apresentado por Bittar estende os mesmos direitos e valores aos agentes de segurança pública, como policiais de todas as corporações, guardas municipais, bombeiros, agentes de trânsito e guardas portuários.
1: E o combate à criminalidade e à proteção do patrimônio público estarão entre os destaques das comissões do Senado nesta semana.
2: Na pauta, propostas que endurecem as punições para o furto de combustíveis e ampliam o tempo máximo de internação de menores envolvidos em atos infracionais graves. Saiba mais com a repórter Marcela Cunha.
10: Na terça-feira, a Comissão de Serviços de Infraestrutura pode votar uma proposta que endurece a punição contra o furto e o roubo de combustíveis, com penas de 4 a 10 anos de reclusão. E na Comissão de Segurança Pública, uma proposta aumenta o tempo máximo de internação de adolescentes que cometerem atos infracionais graves, especialmente os equivalentes a crimes hediondos. Hoje, pelo ECA, a internação não pode passar de 3 anos, como lembrou o senador Fabiano Contarato, do PT do Espírito Santo.
11: Não é razoável, por exemplo, hoje, se um rapaz de 17 anos, 11 meses e 29 dias, ele estuprar e matar e ocultar o cadáver, ele vai ficar no máximo 3 anos.
10: Na quarta, a Comissão de Constituição e Justiça analisa o projeto que facilita a cobrança da pensão alimentícia e outro que amplia o prazo para vítimas de crimes sexuais cometidos na infância ou na adolescência pedirem indenização na justiça. Já na Comissão de Ciência e Tecnologia, destaque para o projeto que reforça a proteção de dados pessoais para reduzir o risco de vazamentos e uso indevido de informações dos cidadãos por empresas e órgãos públicos.
1: Já no plenário, estão na pauta desta semana medidas que ampliam a proteção aos trabalhadores domésticos resgatados de situação análoga à de escravidão.
2: A renegociação de dívidas de produtores rurais e a definição de novas regras para atividades de inteligência no país também estão na pauta. Repórter Pedro Pincer.
12: Na terça-feira, pode ser analisado o projeto que estabelece novas medidas de proteção e acolhimento para trabalhadores resgatados de condições análogas à escravidão. A ideia é ir além da punição aos infratores e assegurar o acolhimento estrutural das vítimas, com acesso facilitado a benefícios sociais, acompanhamento psicossocial e políticas de qualificação e inserção no mercado de trabalho. Outra novidade, segundo o senador veneziano Vital do Rego, do MDB da Paraíba, é o combate à exploração no ambiente doméstico.
13: O trabalho doméstico tradicionalmente invisibilizado nas políticas públicas e na fiscalização estatal. O projeto reconhece que esse setor apresenta riscos específicos de exploração em razão do isolamento do local de trabalho, da assimetria de poder entre empregador e empregado e da naturalização histórica de práticas abusivas.
12: Já na quarta-feira, o plenário analisa a criação de uma linha especial de crédito com recursos do Fundo Social do Pré-Sal para a renegociação de dívidas de produtores rurais. O relator, senador Renan Calheiros, do MDB de Alagoas, afirmou que o texto foi ajustado para impedir que a regulamentação da proposta crie exigências excessivas ou restrições que dificultem a sua aplicação. Constam ainda da pauta da semana o projeto que estabelece diretrizes para as atividades de inteligência no Brasil e o texto que cria a política de governança da administração pública federal.
1: E motoristas com bom histórico no trânsito já podem contar com uma novidade na renovação da Carteira Nacional de Habilitação. Entrou em vigor a renovação automática da CNH para condutores sem infrações sujeitas à pontuação nos últimos 12 meses.
2: A medida reduz etapas burocráticas, mas mantém a exigência dos exames médicos obrigatórios, retomada pelo Congresso Nacional. A nova lei também prevê a criação de um teto nacional para o valor desses exames, que será definido pela Secretaria Nacional de Trânsito. Com a edição de Paula Groba e trabalhos técnicos de João Lira, o Jornal do Senado fica por aqui. Acompanhe agora as notícias da Câmara dos Deputados. Boa noite.
1: Boa noite e até amanhã.
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15: Deputados aprovam convenção da OIT sobre segurança e saúde no trabalho.
16: Câmara cria cadastro de pesquisa sobre drogas experimentais contra o câncer.
15: Relatório final sobre o combate à misoginia deve ser apresentado na quarta.
16: Projeto que altera código de mineração já pode entrar na pauta do plenário.
15: Boa noite. O plenário da Câmara pode votar projeto criticado pelo governo que altera o Código de Mineração. O repórter Antônio Vital nos conta como está a discussão.
17: Ganhou o regime de urgência e pode ser votado a qualquer momento no plenário da Câmara, projeto que altera diversos pontos da legislação da mineração. Entre outras medidas, o texto amplia o conceito de garimpeiro e cria o leilão social, que vai ofertar áreas de menor volume de minérios e pode beneficiar cooperativas de garimpeiros, que terão prioridade no processo de autorização. A lei atual define a garimpagem como trabalho individual que utiliza instrumentos rudimentares, aparelhos manuais ou máquinas simples. A nova definição prevê que a atividade não depende da técnica utilizada ou do tamanho da produção. A proposta foi apresentada por um grupo de trabalho criado em 2022 para propor mudanças no Código de Mineração. O projeto é assinado pelo deputado Felipe Barros, do PL do Paraná, coordenador do grupo. A justificativa é que o projeto dá mais agilidade ao processo de mineração. Um dos pontos permite que o plano de aproveitamento econômico da jazida levará em conta apenas questões de salubridade e segurança e não vai abranger o método utilizado no garimpo e beneficiamento. Outro dispensa licenciamento ambiental para pesquisa se a tecnologia usada não provocar impactos significativos. O regime de urgência provocou discussão no plenário. O governo se manifestou contra a proposta e pediu mais discussão antes da votação, como disse a deputada Érica Cocai, do PT do Distrito Federal.
18: Esse projeto é para legalizar o garimpo, e legalizar o garimpo sem regras. Nós, o Brasil inteiro, viu o desastre que houve no território Yanomami, pela ação sem regras do próprio garimpo. Porque não dá para ficar todo o tempo passando a boiada, porque meio ambiente é fundamental para a própria soberania. Mas nós também temos a posição do Ministério do Planejamento, da Casa Civil, do governo, contra esta proposição. Não dá para liberar, como está se propondo, o garimpo sem regras.
17: Já o deputado Joaquim Passarinho, do PL do Pará, relator do grupo de trabalho que apresentou a proposta, defendeu as mudanças na lei de mineração. Segundo ele, o objetivo é permitir que pequenas empresas atuem no setor.
19: No nosso projeto, não há nenhum tipo de restrição ao meio ambiente, não há nenhum tipo de facilitação, não há anuência prévia, não há TASTA, não há nada disso. Pelo contrário, o que nós estamos tentando é tirar da mão de 5, 6 empresas, umas nacionais, outras internacionais, que detêm quase todo o subsolo nacional pesquisado. Está na mão de 5 empresas. E essas empresas não dão anuência para as menores empresas trabalharem. E o subsolo brasileiro, ele é do povo brasileiro.
17: Com o regime de urgência, o projeto que altera diversos pontos da legislação sobre mineração pode ser votado diretamente no plenário da Câmara, sem passar pela análise das comissões permanentes da Casa. Da Rádio Câmara de Brasília, Antônio Vital.
14: Relações Exteriores.
16: Pastor Henrique Vieira, do PSOL do Rio de Janeiro, protocolou no STF um pedido de inclusão de novas lideranças da oposição em inquérito que busca esclarecer a atuação de políticos brasileiros contra instituições e contra a soberania nacional junto ao governo dos Estados Unidos.
15: Pastor Henrique Vieira defende uma apuração técnica sobre reuniões ocorridas no país norte-americano. O deputado suspeita que a taxação a produtos nacionais e os ataques ao sistema de pagamento instantâneo PIX é fruto de pressão dessas lideranças.
16: José Medeiros, do PL de Mato Grosso, critica a condução da política externa do governo federal. De acordo com o parlamentar, o executivo cria atritos com o governo dos Estados Unidos para desviar o foco das críticas e dos vários problemas nacionais.
15: José Medeiros alega que possíveis taxações contra produtos brasileiros resultam de uma investigação sobre práticas comerciais consideradas prejudiciais aos Estados Unidos. Ele reitera que as novas taxas não têm relação com qualquer atuação de parlamentares da oposição.
14: Educação.
16: Comissão aprova projeto que autoriza o uso de escolas para atividades da comunidade no entorno. A reportagem é de Júlia Lopes.
10: Quadra, auditório e sala de aula poderão ser usados pela comunidade fora do período letivo. A Comissão de Educação aprovou o projeto de lei que permite às comunidades utilizarem os prédios escolares para a prática de exercícios e atividades de lazer. Pelo texto, a direção de cada instituição será responsável pela autorização e quem solicitar o uso deverá assinar um termo de responsabilidade sobre o patrimônio escolar. Além disso, a utilização dos espaços não poderá interferir no funcionamento regular da escola durante o período letivo, nem em atividades extracurriculares. O relator da proposta, deputado Luiz Fernando Vampiro, do MDB de Santa Catarina, destacou que, em muitos casos, esses espaços são os únicos disponíveis na comunidade para a realização dessas atividades.
20: Porque em algumas cidades do Brasil, nós temos um ginásio, por exemplo, de uma escola que é único naquela cidade e por uma briga política de alguma coisa não pode ser utilizado pela comunidade. Esse é o objetivo dessa lei, é colocar como base nacional a autorização de prédios públicos para a utilização do seu entorno onde está inserido.
10: O projeto prevê a realização de atividades formativas, científicas, culturais e esportivas com o objetivo de integrar a comunidade escolar, incluindo as famílias dos estudantes e moradores do entorno de cada escola. O texto estabelece ainda que atividades com fins lucrativos só poderão ser autorizadas se forem realizadas por entidades públicas ou de caráter social ou filantrópico, com finalidade social comprovada. O deputado professor Reginaldo Veras, do PV do Distrito Federal, que participou da discussão da proposta, explica na prática como essa medida já acontece nas comunidades do Distrito Federal.
21: Até às 23 horas do sábado e do domingo, a quadra é utilizada ininterruptamente pela comunidade, porque simplesmente, senhoras e senhores, não tem outro espaço de lazer. E o grande barato? A gente dialogando com a galera que usa para jogar o futebol, a gente ainda faz os mutirões para que eles façam a pintura, para que eles mantenham o espaço.
10: A proposta, que busca promover a integração entre a escola e a comunidade e altera a Lei de Diretrizes e Bases da Educação Nacional, segue agora para análise na Comissão de Constituição e Justiça. Da Rádio Câmara de Brasília, Júlia Lopes.
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23: Saúde.
15: Câmara aprova projeto que cria cadastro de pesquisas sobre drogas experimentais para tratar o câncer. A repórter Sofia Peçanha nos conta como deve funcionar.
24: A Câmara dos Deputados aprovou o projeto que cria o Banco Nacional de Combate ao Câncer. O objetivo é divulgar em todo o país, de forma sistematizada, os protocolos abertos de pesquisa de drogas experimentais em oncologia, já validadas pelas normas de ética médica. Segundo dados da Organização Mundial da Saúde, no ano passado o câncer foi a segunda doença responsável pelos óbitos registrados, juntamente ao grupo de doenças cardiovasculares e as doenças do aparelho respiratório. Nesse cenário, o projeto pretende democratizar os novos tratamentos, tornar os protocolos experimentais amplamente conhecidos pela comunidade médica e pelo público em geral, e humanizar os canais de acesso aos medicamentos e tratamentos, como ressaltou a deputada Rosângela Moro, de São Paulo, relatora na Comissão de Saúde.
25: A centralização dessas informações democratiza o acesso a novas opções de tratamento, fortalece a pesquisa clínica no país.
24: As pesquisas serão disponibilizadas ao público em geral, aos profissionais de saúde previamente registrados e às centrais de regulação de consultas de cada estado. Os dados coletados serão organizados e ordenados pelos ministérios das áreas da saúde e da ciência e tecnologia, ou por outro órgão indicado por estes ministérios. Médicos e demais profissionais poderão dispor de uma base de dados diversificada, atualizada, gratuita e de fácil acesso. Assim, a equipe médica ampliará o leque de alternativas de tratamento, potencializando as possibilidades de recuperação de cada paciente, como destacou a deputada Rosângela Moro.
25: Permitirá que profissionais de saúde e paciente tenham acesso a tratamentos inovadores, aumentando as chances de sucesso terapêutico e possibilitando a escolha dos tratamentos mais adequados ao tipo de câncer.
24: As informações disponibilizadas no banco de dados deverão estar habilitadas pela Comissão Nacional de Ética em Pesquisa e pela Agência Nacional de Vigilância Sanitária. O projeto que cria o Banco Nacional de Combate ao Câncer será analisado em seguida pelo Senado, caso não haja recurso para análise no plenário. Da Rádio Câmara de Brasília, Sofia Peçanha.
0: Desenvolvimento Regional.
16: Ricardo Maia, do MDB, registra a visita que fez a vários municípios no interior da Bahia. O parlamentar cumprimenta a população e lideranças locais, especialmente das cidades de Tucano, Ouriçangas, Queimadas e Cansanção.
15: Ricardo Maia destaca seu retorno à cidade de Araci depois de uma ausência de 2 anos relacionada à morte de seu irmão. Ele ressalta que, mesmo distante, continuou enviando recursos para a compra de viaturas, ambulâncias, tratores e para a construção de quadras esportivas, entre outras iniciativas.
0: Trabalho.
16: Câmara aprova a Convenção da Organização Internacional do Trabalho sobre Segurança e Saúde no Trabalho. As informações com a repórter Daniele Lessa.
3: A Câmara dos Deputados aprovou o projeto que aprova o texto da Convenção 187 da Organização Internacional do Trabalho, a OIT, sobre o marco promocional para a segurança e a saúde no trabalho. O texto da convenção foi adotado pela OIT em 2006 e busca promover a melhoria das condições de segurança e saúde no trabalho, com ações para prevenir lesões, doenças e mortes relacionadas à atividade profissional. A mensagem presidencial que encaminhou o texto ao Congresso destaca que a segurança e a saúde no trabalho passaram a ser reconhecidas pela OIT como parte dos princípios e direitos fundamentais no mundo do trabalho. Segundo o documento, a proteção à vida, à saúde e à integridade física dos trabalhadores é um direito humano básico. A convenção prevê que os países que ratificarem o texto adotem uma política nacional, com programas nacionais de segurança e saúde no trabalho. Essas medidas devem ser construídas em consulta com organizações representativas de empregadores e trabalhadores. O texto também valoriza a criação de uma cultura de prevenção para reduzir riscos no ambiente de trabalho. Ao defender a proposta, o deputado Hildo Rocha, do MDB do Maranhão, argumentou que aumentar a segurança no trabalho melhora a produtividade das empresas.
4: Para que nós possamos criar um ambiente de trabalho mais seguro, mais saudável, e isso favorece, logicamente, a nossa economia brasileira, melhora, sem dúvida nenhuma, o custo Brasil, porque vai aumentar a produtividade.
3: Hildo Rocha disse ainda que o aumento da produtividade torna as empresas brasileiras mais atrativas para investimentos. O deputado Marcel Van Hatten, do Novo, do Rio Grande do Sul, encaminhou o voto contra a proposta, por considerar que o texto da convenção interfere no trabalho do parlamento.
5: Com tratados internacionais que afetam a nossa soberania, o Novo orienta contra. Afeta a nossa legislação nacional e a capacidade do parlamento decidir o que é melhor para o trabalhador.
3: O plenário da Câmara aprovou também mais 2 acordos internacionais. O protocolo de Montevidéu sobre compromisso com a democracia no Mercosul estabelece medidas a serem tomadas pelos países participantes em caso de ruptura da ordem democrática, incluindo fechamento de fronteiras e sanções políticas e diplomáticas. Também foi aprovado acordo com a Venezuela para a cooperação em ciência e tecnologia espacial, em projetos nas áreas de observação do território, telecomunicações, tecnologias e dados espaciais. O Brasil já mantém acordos similares com Argentina, Peru e Colômbia. A Convenção da Organização Internacional do Trabalho sobre Segurança e Saúde no Trabalho e os 2 acordos internacionais agora serão analisados no Senado. Da Rádio Câmara de Brasília, Daniele Lessa.
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0: Direitos Humanos.
15: relatório final do Grupo de Trabalho sobre Combate à Misoginia deve ser apresentado na próxima quarta-feira. O repórter Murilo Souza adianta um pouco de como foi a última discussão do GT.
0: A Câmara dos Deputados encerrou a fase de audiências públicas do Grupo de Trabalho que analisa o projeto de lei que equipara a misoginia, definida como ódio ou aversão às mulheres, ao crime de racismo. O texto prevê penas de 2 a 5 anos de prisão para combater discursos de ódio e a discriminação baseada na crença da supremacia masculina. A coordenadora do colegiado, deputada Tabata Amaral, do PSB de São Paulo, anunciou que o foco agora está em receber sugestões técnicas para construir a versão para a votação.
6: O nosso trabalho está longe de ter terminado. A gente está agora numa fase muito importante de acolher as contribuições técnicas, de sugestões de alteração do texto que a gente está analisando. Então, por favor, me procurem, procurem a equipe do meu gabinete, a secretaria do nosso grupo de trabalho, para que a gente possa fazer esse esforço difícil, complexo, mas necessário, de tentar... Não sei se consensuar, mas com certeza consolidar as contribuições para que a gente possa avançar.
0: A última audiência pública reuniu juristas, pesquisadores e representantes de embaixadas para avaliar a eficiência jurídica da proposta. O objetivo é assegurar que os novos mecanismos possam ser aplicados de forma prática pelo sistema de justiça e estejam alinhados com os princípios da Constituição Federal, como a liberdade de expressão e a dignidade humana. Segundo a deputada, o relatório final do colegiado será apresentado na próxima quarta-feira. Durante a reunião, representantes estrangeiros compartilharam as experiências de seus países. Simon Fairweather, conselheiro político da Embaixada Britânica, explicou que o Reino Unido incluiu o sexo na lista de motivações de crimes de ódio. Pela legislação britânica, se um crime for motivado por hostilidade baseada no sexo, a pena se torna mais severa. Ele também destacou ações voltadas para o ambiente digital, como a proibição de aplicativos de inteligência artificial que tiram a roupa de mulheres em fotos sem autorização. Já a representante da embaixada francesa, Cynthia O'Hyan, afirmou que a lei da França evita o termo misoginia, por considerá-lo amplo e subjetivo. O direito francês prefere focar em sexismo ou violência sexista. A constitucionalista Alice Bianchini, presidente da Associação Brasileira de Mulheres de Carreiras Jurídicas, garantiu que a proposta atende aos critérios técnicos necessários para integrar o sistema penal. Ela rebateu críticas de que o texto criaria um conceito vago e explicou que a proposta segue a mesma lógica das leis que já punem o racismo e a homotransfobia. O projeto de lei que criminaliza o ódio contra mulheres já foi aprovado pelo Senado e, se for aprovado pela Câmara dos Deputados sem alterações, poderá seguir diretamente para a sanção presidencial. Da Rádio Câmara de Brasília, Murilo Souza.
7: Segurança Pública.
16: Coronel Ulisses, do União do Acre, relata sua experiência de mais de 30 anos na segurança pública para apoiar a classificação do PCC e do Comando Vermelho como organizações terroristas. Segundo ele, as facções espalham medo nas comunidades, dominam territórios e impõem regras.
15: Para Coronel Ulisses, o governo federal é tolerante com o crime organizado e, por isso, resiste contra a classificação dos grupos criminosos como terroristas. O deputado entende que só o endurecimento das leis é capaz de desestimular a criminalidade e ampliar a proteção aos cidadãos.
16: Delegado Éder Mauro, do PL, critica a condução da segurança pública no Pará diante do avanço de organizações criminosas no estado. Ele relata que comerciantes de Belém têm sido ameaçados por criminosos que cobram taxas para permitir o funcionamento de estabelecimentos.
15: Delegado Éder Mauro responsabiliza o grupo político que comandou o governo estadual nos últimos anos. Ele também contesta a eficácia da PEC da Segurança Pública, que busca centralizar as ações no governo federal. O deputado entende que os estados precisam de mais autonomia.
16: Termina agora o jornal Câmara dos Deputados, produzido pela Rádio Câmara, com trabalhos técnicos de Wellington Teles e apresentação de Val Monteiro e Luciana Vieira. Uma boa noite para você.
15: Você fica com as notícias do Tribunal de Contas da União. Boa noite.
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2: 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Boa noite.

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10: Começa agora o Trio de Ataque na sua Rádio Nacional. O Trio de Ataque está no ar, está em campo, está no mar. O Trio de Ataque neste dia em que temos novidades sobre Neymar, até rimou, mas quem começa a atacar é o nosso decano, José Trajano.
11: Olá, pessoal. Hoje o programa não é trio de ataque, é dois no ataque e meio. Porque eu estou com problemas técnicos aqui tentando resolver. A estante parece que está caindo, mas não está, não. Eu estou no celular dessa vez. Deu um probleminha aqui no laptop. Mas o meu destaque inicial é sobre a situação do torcedor brasileiro. A Copa é Copa e vice-versa, né? Todo mundo adora a Copa, todo mundo gosta, as pessoas colecionam figurinha, tem o bafo-bafo e tal, papapá. Não tem tantas ruas pintadas no asfalto, não tem tantas bandeirinhas penduradas. Por que eu fiquei me perguntando e conversei com algumas pessoas? Há um sentimento assim de perplexidade geral em relação à seleção brasileira. Existem os pachecos de plantão. Os pachecos de plantão, esses acreditam sempre. Tem um comentarista que viu na televisão agora: já ganhamos o Hexa, não tem erro. Tem erro sim, meu. Calma. Não é nem começou, já é Hexa. Né? Então, é uma seleção que não há um desânimo em relação à seleção, mas há uma desconfiança em relação à seleção. Então, o sentimento do torcedor é um sentimento que eu estou notando diferente. Esse momento, as emissoras de TV, os sites, sei lá mais o quê, despejam conteúdos, propagandas, sempre com verde e amarelo, ex-jogadores, artistas, musiquinha, só se fala na Copa. Mas mesmo não, só se falando da Copa do Mundo, o torcedor, eu noto, que tem uma pulga atrás da orelha em relação a essa seleção. Ela não inspira confiança. Mas é justo, porque não vamos entrar em campo daqui a 5 dias com um time que jamais jogou junto. Tanto, o Ancelotti teve pouco tempo para treinar, um ano, mas um ano também não é suficiente para ele definir uma equipe, né? Não foi suficiente. Então, essa desconfiança, esse temor, está presente no torcedor brasileiro, apesar da propaganda, de a contratação de ex-jogadores, de ex-treinadores como comentaristas de televisão, bandeirinhas para cá, banderolas para lá, mas a desconfiança é grande e essa Copa é diferente sobre todos os aspectos, principalmente sobre os aspectos que o Lúcio vai falar daqui a pouco, vocês vão ouvir.
10: Veja você que o nosso decano está modesto. Ele está com uma pulga atrás da orelha. Eu estou com um elefante, mas vou deixar para o meu destaque. Primeiro, o grande Lúcio de Castro, que vai falar sobre algumas barbaridades cometidas por quem? Pelo governo do país sede, do principal país sede, dos Estados Unidos da América do Norte. Fala, Lúcio!
5: Juca, seu Zé, todo mundo que está nos escutando, prazer, a gente está aqui de novo. Semana que vem, quando estivermos aqui, já estaremos em Copa do Mundo. Então já vem com energia diferente. A gente está vendo uma coisa absolutamente inédita, não só em grandes eventos, como em tudo. A gente está vendo pela primeira vez um anfitrião que gosta e tem prazer em humilhar os convidados. Isso é tão inacreditável o que a gente está vendo. E aí eu me refiro a Donald Trump, que tem feito, e que ninguém se iluda. É absolutamente de propósito.

0: tem se esmerado em receber seus convidados na Casa Branca e fazê-los passar por humilhação. Quer dizer, ele é seletivo na humilhação, né? Das grandes potências, ele vai mais devagar, como foi com o Macron, e ainda bem que o presidente do Brasil, com altivez, foi lá e não deixou isso acontecer. Mas o que está acontecendo na Copa é exatamente o que a gente vê no Salão Oval da Casa Branca. Mas a gente tem que se dar conta da aberração que a gente está vendo. Uma Copa do Mundo em que um anfitrião faz questão de humilhar os seus convidados. E a gente vai falar um pouco mais sobre isso.
1: É, eu quero acrescentar, antes de fazer o meu próprio destaque, que o Lúcio está se referindo, por exemplo, ao fato de que torcedores da Costa do Marfim, do Senegal, do Haiti e, evidentemente, do Irã, ou não podem entrar ou têm N restrições para entrar. Houve também o caso do jogador do Iraque, o Hussein, que foi interrogado durante 7 horas. Ao lado dele, o fotógrafo da delegação iraquiana. 10 horas de interrogatório para poder entrar. Este é o anfitrião Estados Unidos, que exige que a seleção do Irã jogue nos Estados Unidos e vá dormir no México. E o senhor Gianni Infantino, esse gangster internacional, a tudo vê calado, não toma nenhuma providência. Nunca se viu nada igual. Nem na Argentina, do carniceiro Videla, durante a ditadura, na Copa de 78. Nem no Catar, que recebeu até um país adversário, como é a Arábia Saudita, desde 2017 estavam de relações cortadas e não retalharam em hipótese alguma. É impressionante. Agora, eu me referia ao elefante atrás da orelha. E eu vou contar uma pequena história, rapidamente, principalmente para quem é mais jovem. Eu não sei se você mais jovem sabe, mas em 1966, a seleção brasileira convocou inicialmente 44 jogadores. 4 times. O time azul, o branco, o verde e o amarelo. E punha esses times para jogar entre si, reunia no Pacaembu, fazia amistosos, enquanto o time A jogava contra a União Soviética, o time B jogava no Pacaembu contra a Hungria, contra a União Soviética no Maracanã, e assim foi. Quando houve a lista de cortes, foi cortada simplesmente a defesa titular. A defesa titular foi cortada, que seria Carlos Alberto Torres, Djalma Dias, Roberto Dias e Edson Cegonha. Carlos Alberto jogava no Fluminense, Djalma Dias no Palmeiras, Roberto Dias no São Paulo e Edson Cegonha no Corinthians. E levou-se, dos 22 que foram, 7 jogadores para serem tricampeões mundiais. 7 jogadores que estavam na Copa de 58. Gilmar, Djalma Santos, Bellini, Orlando, Zito, Pelé e Mané Garrincha. Sendo que Gilmar tinha 35 anos, Djalma Santos 37, Bellini 36, Orlando era mais moço, tinha 30, Zito 33, nem pôde jogar a Copa, só ele e o Edu, que tinha 17, não entraram, os 20 entraram. E o Brasil foi, embora campeão do mundo, eliminado na fase de grupos, que foi um vexame, quase tão brabo quanto o 7-1 da Alemanha. Ao olhar essa situação a que o Zé Trajano se referiu, que nós estamos há 5 dias de começar a Copa, e nós não temos um time, nós não sabemos, e aparentemente vai estrear um time que nunca jogou junto, me dá essa sensação de absoluta desorganização. É confiar demais no taco do Ancelotti, e tomara que eu esteja enganado, e que possa vir aqui segunda-feira e dizer, e o time jogou muito bem contra Marrocos, porque, gente, não é que o Brasil não seja favorito contra Marrocos. É jogo de igual para igual. O Brasil é o 6º do ranking, Marrocos é o 7º. Marrocos foi 4º colocado na última Copa. O Brasil não chegou.

0: perto. Ou seja, Marrocos tem um time. Está aí sofrendo também com lesões de dois titulares, mas Marrocos tem um time. O Brasil não. E o que, que o Brasil soube hoje? Que evolui bem o tratamento de Neymar. O que significa dizer, evolui bem, ele ainda não pode voltar a treinar. Ou seja, não há nem hipótese de ir para o banco no jogo de estreia, né? Então, me dá essa sensação de que nós estamos vivendo uma bagunça. Enfim, estamos no ar, na sua TV Brasil, na sua Rádio Nacional, no YouTube da TV Brasil, no Spotify da TV Brasil. Temos uma enquete. Você gostou da convocação do Ederson, que entrou no lugar do Wesley? Sim ou não?
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0: Estamos de volta na Rádio Nacional. Eu disse que eu estava com um elefante atrás da orelha e Zé Trajano disse que estava com uma pulga atrás da orelha. Então eu quero explorar um pouco mais a pulga atrás da orelha do Zé Trajano e acrescentar um motivo para o meu elefante. Ô Zé Trajano, eu não sei se você sabe, se você não sabe, fique sabendo a partir de agora, que se há uma coisa que foi comum nas cinco conquistas brasileiras de Copas do Mundo, foi sempre ter um jogador do Corinthians. Gilmar dos Santos Neves em 58, Oreco em 62, embora na reserva de Nilton Santos, Roberto Rivelino em 70, em 94, Viola e Paulo Sérgio, e em 2002, Ricardinho. Agora não temos nenhum. Ô Zé, ser campeão do mundo sem jogador do Corinthians, Zé, você acha que é possível ou não?
2: Mas, ô Juca, o Ederson jogou no Corinthians, você pode incluí-lo.
0: É verdade.
2: Você pode incluí-lo.
0: Tá bom.
2: Né? Então,
0: eu vou.
2: Né? Ele jogou também no Cruzeiro, jogou no Fortaleza, mas começou no Corinthians. Olha, o que eu quis falar que estou com a pulga atrás da orelha, podia ser um elefante também, uma girafa, pode escolher o bicho que quiser, o animal que quiser, é que nós tivemos tempo, quer dizer, o Ancelotti, quer dizer, nós somos observadores e críticos e comentaristas, ele teve muito tempo para definir não só o time titular, como a maneira de fazer esse time jogar. Então, até agora, a gente não sabe se tem três no meio de campo, se tem um lateral avançado, não deve ter, porque os dois da direita não são jogadores tão avançados como o Wesley era. Nós não sabemos quem serão os jogadores do ataque. E não sabemos, tem uma pergunta que fica encalhada, chamada questão. Não é nem questão, é questão. Vamos dizer que o Neymar, que fez esse exame hoje na panturrilha e melhorou, que não está apto para o jogo inicial, mas fique apto para jogar contra o Haiti. Contra o Haiti é uma boa chance, hein? De entrar, brilhar, até minha avó entraria lá com o Haiti, faria uma festa. Sairia quem do ataque? Qual é o lugar? Se tivesse que optar entre o Endrick e o Neymar, ele escolheria o Neymar e deixaria o menino Endrick no banco o jogo todo? Não sei se o Endrick vai ser titular, acredito que não, acredito que ele joga com o Matheus Cunha. Mas então, nós estamos lá nos Estados Unidos, à beira da estreia contra Marrocos, como você falou, um jogo pau a pau. Marrocos enfrentou a Noruega e mostrou no primeiro tempo que é um time muito bom, apesar que vai ter dois desfalques importantes. Que a gente não sabe, não só a escalação, é claro que a escalação definirá também a maneira que o time deve jogar, mas não sabemos como o time vai jogar. É três zagueiros, quatro, três no meio de campo, quatro no ataque. Quer dizer, então, em todo esse tempo, foi perdido. Mas tem uma coisa interessante, Juca. Ele tem até 2030 para resolver esse problema. Já que ele renovou o contrato até 2030, se não der certo agora, tem muitos anos pela frente para acertar o esquema, a convocação, que foi errada em muitos lugares, acertar a escalação. Então está tudo em casa. Não acerta agora, em 2030 vai resolver o problema.
0: O Lúcio, o nosso telespectador Romeu Nicolas manda saudações do Canadá, que é uma das sedes. Aliás, diga-se de passagem, tanto o Canadá quanto o México, tanto o primeiro-ministro canadense quanto a presidenta Cláudia Sheinbaum estão sendo absolutamente corretos na recepção aos seus visitantes. Quer dizer, não coloca o Canadá e o México no pacote do que o Lúcio disse na sua abertura. Mas este nosso telespectador, Romeu Nicolas, manda saudações do Canadá, nos chama de lindo trio de ataque, pelo que agradeço, e diz que perdeu uma certa crença no Ancelotti pelo fato dele ter sido contraditório, porque só ia levar jogadores 100% e levou o Neymar, né, que está machucado. Eu te pergunto, Lúcio, de alguma maneira também o Ancelotti caiu no seu conceito, não?
3: Muito, muito, porque...
0: Muito?
3: Você vai lembrar, Juca, que acho que quando começou o nosso programa, mais ou menos, eu tentei dar uma pachecada. Lembra? Até brinquei, olha, tô sendo até meio pacheco, tô achando que vai sair muito por causa do Ancelotti, é claro. Um cenário trágico do Brasil, aquela crise, entra presidente CBF, sai CBF, há um ano da Copa, o ciclo, cada hora um técnico, quer dizer, uma coisa que não pode dar certo. Mas aí entra o Ancelotti, eu falo, peraí, chegou um cara grande, acho que esse cara pode ajeitar as coisas ali. Até brinquei, óbvio que em tom de brincadeira, tô numa pachecada aqui, tô com algum otimismo, não sei o quê. E isso foi se decompondo com o tempo, né? Nesse um ano de Ancelotti. E o que mais me chama a atenção é que eu imaginei que, apesar de todo o problema de tempo, etc., duas coisas acho que ele ia conseguir, e a gente não vê. Uma, identidade. Esse é um time sem identidade. A gente já viu um monte de time do Brasil chegar numa Copa do Mundo desacreditado. Até 82, aquele timaço. Quando a gente vai ver a crítica, ele chegou meio desacreditado. É incrível, é uma tradição do Brasil, né? Grandes times viram campeões, mas saíram desacreditados, etc. Mas nenhum deles tinha problema de identidade. O nosso time, o Brasil atual, tem um problema imenso de identidade. Você não sabe como esse time joga, você não tem a menor ideia. E assim, se esse time joga com posse de bola, se joga reativo, como se fala tanto hoje, ninguém sabe muito qual é o esquema, o que, que vai acontecer. Contra o Panamá, a gente estava jogando, até eu brinquei do 4-2-4 fofo e parece que foi abandonado. A gente estava falando de uma semana atrás. Não é só dúvida de esquema, etc. É de identidade. Esse problema, eu acho que o Brasil nunca teve. 66, você se referiu muito bem, aquela Copa, tinha um problema muito causado pela ditadura, que usou mais do que em 70 até aquele time como propaganda política, percorreu o Brasil, etc. Mas, no fundo, tinha alguma identidade. Esse problema a gente nunca teve. O outro problema que eu vejo é ver um Brasil chegar numa Copa do Mundo sem a menor possibilidade, sem a gente ter a sombra de possibilidade de time ter algum controle de jogo. É um time que você não vê em nenhum momento do Ancelotti chegar com controle de jogo. Ele não controla o jogo em momento algum. E você imaginar o Brasil numa Copa do Mundo, e aí não vai valer contra o Haiti, né, gente? Mas sem a gente imaginar que esse time pode controlar um jogo, pode ter o domínio do jogo, é inimaginável. E aí o tempo não justifica. Eu vou lembrar de alguns casos, a gente pode lembrar aqui de alguns casos de treinadores que tiveram muito pouco tempo, mas em pouco tempo pelo menos conseguiram dar uma identidade a um time e ter algum controle. O caso mais óbvio que eu me lembro agora é o Jorge Jesus no Flamengo, que com dois meses tinha dado uma identidade ao time. Óbvio, treina muito mais, o processo é diferente, mas assim, o que mais me preocupa é isso, esse time chegar sem nenhuma identidade. Isso eu nunca vi.
0: É isso aí. Agora, nós temos preocupações óbvias em relação ao time masculino na estreia da Copa do Mundo contra a forte seleção de Marrocos, mas temos também boas notícias no futebol brasileiro e que vem da seleção feminina do Brasil. No sábado, concomitantemente com um amistoso que o Brasil fazia nos Estados Unidos, eis que as meninas brasileiras derrotaram ninguém mais, ninguém menos do que as últimas campeãs olímpicas e a seleção mais campeã de todas as seleções do futebol de mulheres no mundo, a seleção dos Estados Unidos, que saiu na frente das brasileiras com um minuto de jogo e aos 14 perdia para o Brasil, gols da Tainá Maranhão e da Bia Zanerato, ambas jogadoras da Sociedade Esportiva Palmeiras, num jogo em Itaquera com mais de 30 mil pessoas e que assustaram até a campeoníssima técnica inglesa da seleção americana, dizendo que nunca tinha visto uma torcida num campo, num estádio de futebol de mulheres, empurrar tanto um time e amedrontar tanto o outro. Ela disse, eu nunca tinha visto nada parecido. Para quem vai receber uma Copa do Mundo como o Brasil vai receber em 2027 de futebol de mulheres, eu diria que a notícia não podia ser melhor, né, Zé Trajano?
2: Não, e outra coisa, agora vai ter de novo esse confronto Brasil-Estados Unidos, amanhã, se não me engano, no Rio Grande do Norte. Né?
0: Amanhã no Castelão, 9:30 da noite.
2: É, já vendeu 37 mil ingressos. Vai superar o público de Itaquerão. Ou seja, a seleção brasileira feminina conquistando o público brasileiro, nos entusiasmando, ao contrário da seleção masculina, que não tem identidade, como bem lembrou o Lúcio, essa seleção, dirigida pelo Arthur Elias, já está já formando uma equipe, já tem identidade e está em grandes condições de fazer ter um grande brilho na Copa do Mundo do ano que vem aqui no Brasil.
0: Sem dúvida nenhuma.
3: E aquela turma, né, Juca? Ô, Juca, aquela turma que falava que futebol feminino não tem público, lamba os beiços, né?
0: Olha, o pessoal da misoginia, eu deixo de lado, nem ligo, faz de conta que não existe. Mas quero lembrar o seguinte, né? Veja, seleção brasileira de mulheres jogou ao mesmo tempo que a seleção masculina jogou, tá? Assim mesmo, pôs 32 mil pessoas em Itaquera, ok? É, claro, a audiência da Sport TV deve ter sido muito menor do que a do jogo dos marmanjos. Mas, de toda maneira, 32 mil pessoas. O que revela um descuidado da CBF com o futebol feminino, e não me venha com essa conversa que foram as americanas que exigiram esse horário. Não, nós vamos jogar no horário que nós quisermos. Nós não vamos concorrer com o jogo dos homens. Tem duas seleções brasileiras jogando. Por que jogar às 6:30 do sábado quando os homens vão jogar às 7? Por que não jogou às 4 da tarde? Ou por que não jogou no domingo à tarde? Que não tinha jogo importante aqui no Brasil, né? E mesmo ao levar o jogo para o Castelão, que é muito legal levar para o Nordeste, mas tem que levar para um estádio que tenha bom gramado. E não submeter as mulheres ao péssimo gramado do Castelão. Então, eu vou ficar sempre vigilante em relação ao tratamento dado às mulheres da seleção brasileira, embora reconheça o esforço que a CBF vem fazendo, já não é de hoje, pelo futebol feminino. Mas comete descuidados que não se justificam. A outra boa notícia vem também das mulheres, Lúcio. É. Uma informação, Rubens Lisboa. Diga. Arbitragem brasileira na abertura da Copa do Mundo. O jogo que vai ser disputado entre o México e a África do Sul terá arbitragem brasileira. Meu Deus do céu. É possível que já comece daí a gente a passar vergonha. Tomara que não. Tomara que a nossa arbitragem brasileira tenha um nível inglês e não um nível brasileiro. Isto posto, Lúcio de Castro, eu lhe pergunto, que beleza o time feminino de voleibol do Brasil, que na primeira série da Liga das Nações de Vôlei ganhou das italianas, campeãs olímpicas mundiais e da última Liga das Nações. Estavam a 39 jogos invictos, invicta. Ia completar o 40º jogo contra o Brasil. Saiu perdendo de 2-0, empatou 2-2, porque é um timaço. Foi um quinto set de matar do coração, mas as brasileiras prevaleceram, e sem a Gabi, a capitã, que está machucada. O que você me diz destas novas pupilas deste competentíssimo Zé Roberto Guimarães?
3: É incrível, né? Como se reinventa o treinador. A gente tem uma renovação ali forçada com algumas veteranas, como a Gabi, Rosa Maria, assim. Mas ele se reinventa e consegue forjar um novo grupo. A gente está falando, como você bem citou, da seleção que desde 2024 não perdia. Agora, eu chamo a atenção, uma seleção espetacular, como você falou, campeã de tudo. Uma seleção que deve muito essa Itália às imigrantes, né? Principalmente duas jogadoras, uma cubana e uma filha de nigerianos. Italiana, porém filha de nigerianos. Que sofrem o maior preconceito da extrema-direita italiana, mas, no entanto, em quadra, são espetaculares. E é desse time que o Brasil ganhou que ninguém tenha dúvida. Um time espetacular.
0: É isso aí. Um time absolutamente espetacular. As duas Júlias são de matar do coração, de que beleza de jogo que ambas fazem. Muito bem. Eu quero reiterar que Neymar fez hoje o exame na panturrilha. A CBF informa que a evolução corre normalmente, o que em bom português significa ele continua evoluindo, mas aquela ideia de que eventualmente hoje ele pudesse treinar com o grupo, esqueça. Ou seja, esqueça de Neymar na estreia. Eu tenho para mim...
2: O Juca...
0: Diga.
2: Não, uma pergunta. Essa informação do exame do Neymar foi dada pelos médicos do Santos?
0: Dessa vez pelos da CBF mesmo, Zé. Dessa vez pelos da CBF, entendeu? Eles não disseram, pelo menos, Zé, que não é nada grave, que é uma bobagem. Isso eles
2: não disseram. Não é um edema, não é um edema.
0: É, evolui normalmente, entendeu? Eu tenho para mim, Zé, que ali pelo Natal vão dizer, ele já tem condições. Daí ele joga no Réveillon, se machuca, mas em 2027 vai ser uma maravilha. Você vai ver. O Santos que espere por ele.
3: São os critérios são os critérios mais flácidos do mundo, esses que estabeleceram para o Neymar, né? A régua, são tantas medidas diferentes para os outros jogadores e para o Neymar. Um comunicado absolutamente vago, né? Está evoluindo. Que ninguém fala quando vai estar em campo, em que momento vai estar disponível para treinar, para jogar. Mas é o critério Neymar. O critério Neymar é o do pode tudo.
0: É o do pode tudo. E o Estevão já está recuperado. Se estivesse na lista dos 55, que apressadamente foi retirado, talvez pudesse entrar ali depois da fase de grupos, porque já está com o problema cicatrizado, com a lesão muscular, que foi uma evolução miraculosa, diga-se de passagem, mas houve. Poderia estar entre os 55 e ser chamado, mas enfim, não pode. Agora, você sabe que toda semana a gente, infelizmente, procura alguma coisa para dizer que vai dar ruim. E o que está na cara que vai dar ruim, porque a Copa não começou ainda, já tivemos o caso do jogador do Iraque, do fotógrafo da delegação do Iraque, da seleção do Irã que tem que voltar para dormir no México, dos torcedores que não pode entrar, do juiz, do árbitro da Somália. Ô Lúcio, para você completar o seu raciocínio do destaque inicial, você acha que durante esses 40 dias a gente vai ver mais arbitrariedades ou na hora que a bola começar a rolar fica tudo esquecido e vamos que vamos?
3: Muito mais. É o prazer do Donald Trump. A gente está falando de um sádico, de um genocida que está praticando o genocídio. Nesse momento, para quem não acompanha, Cuba está fechando todos os seus hotéis, por exemplo, como exemplo de genocídio. Ele e Marco Rubio obrigaram as cadeias de hotel Cuba hoje resiste muito por causa do seu turismo, e os dois exigiram que os hotéis, as cadeias internacionais saíssem. É um cara que tem prazer no genocídio. E ele está exercendo esse prazer nos Estados Unidos. Eu vou chamar a atenção para uma outra coisa, Juca, um outro aspecto que faz parte desse pacote. Hoje eu publiquei uma matéria no meu site mostrando que essa também é uma Copa do Mundo dos amigos do Trump. Enquanto ele pratica esse sadismo dele com quem chega, visto para turistas, as equipes, ao mesmo tempo ele está ganhando, os amigos dele estão ganhando muito dinheiro, são milhões. Por exemplo, um dos caras que está ganhando mais, dois caras ganhando muito dinheiro nessa Copa, Tim Unes e Justin Caporales, dois grandes amigos do Trump, que são nada menos do que os arquitetos dos atos do 6 de janeiro de 2021. Os caras que arquitetaram toda a execução daqueles atos do ataque ao Capitólio estão ganhando rios de dinheiro com a Copa do Mundo. Então, ao mesmo tempo que esse cara está cometendo todas as humilhações com os visitantes, ele também, os amigos do rei, estão ganhando muito dinheiro com a Copa do Mundo. É um escândalo que a gente está vendo, inclusive de corrupção.
0: Hora de um alívio. Hora de falar da aniversariante de 2026, desta jovem Rádio Nacional que completa 90 anos neste ano de 26. A curadoria é de José Trajano, a vinheta é nossa.
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2: Ô Juca, a Copa de 70 tá na moda, né? Tá na moda, porque tá a série aí muito vista, muito discutida. Depois a gente pode falar até um pouquinho da série. Muita gente elogiando, muita gente criticando alguns pontos de exagero. É, a coluna do Tostão, que você pode comentar depois. Que Tostão, que é personagem, né? Foi muito interessante que a gente comente aqui. Mas nós vamos assistir hoje os gols do Brasil na primeira partida lá no México. A Tchecoslováquia fez 1-0, gol do Petros, que esse gol foi marcado pela comemoração, porque ele se ajoelha, faz o sinal da cruz, né? E essa imagem correu o mundo. E depois o grande Riverino, como o Juca falou, um jogador do Corinthians, veja vocês, foi lá, fez um gol, e daí em diante Pelé, Gerson, municiaram o Jairzinho, e foi um gol atrás do outro, foi uma baita numa vitória de 4-1, num pool, essa transmissão foi um pool, naquela época se fazia pool, pool da Rádio Nacional com o pessoal da Rádio Globo, vamos ver e ouvir.
5: É uma falta perigosíssima na meia-lua, contra Tchecoslováquia está aí a grande oportunidade do gol do Brasil. Rivelino, Pelé ou Gerson, exatamente na meia-lua. Sai o Rivelino ainda está em posição de cobrar. Sai Gerson. Dois do Brasil na barreira. Pelé e Rivelino. Caminha Rivelino, chuta gol! Gol do Brasil! Rivelino!
6: Gerson levanta Pelé, correu no peito, vai marcar, atirou, é gol!

0: Brasil!
1: Vinho! Atrás, Hagara também vai ultrapassá-lo. Passou pelo Hagara, bateu o Vigas, entrou na área, correu, atirou, é gol!

0: Brasil!
1: Jair Dinho, camisa número 7! É uma...
2: Nós estamos vendo aí...
3: Duas observações sobre esse jogo.
2: Na Valdir Amaral narrou o primeiro gol pela Rádio Globo, na cadeia. Depois, todos os outros gols foram narrados pelo narrador da Rádio Nacional, o glorioso, inesquecível Jorge Cury.
3: E você nota a diferença de estilo, né? Porque o Valdir Amaral gritava um gol curto, e ele não, né? Um gol mais estendido, né? Dois detalhes para quem não sabe. Pelé ia bater a falta. Roberto Rivelino se antecipa, Pelé xinga ele e corre pro abraço, porque ele empatou. Jairzinho faz os dois primeiros de 7 gols que ele fez nessa Copa. O único jogador que fez gols em todos os jogos de uma Copa do Mundo. Ele marcou 2 gols na estreia e marcou 1 gol em cada um dos 5 jogos restantes até o Brasil ser tricampeão. Enquanto o Brasil festeja o tri, a gente faz mais um rápido intervalo e volta em seguida.
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3: Estamos de volta na sua Rádio Nacional. E você que está em casa, principalmente você que está em casa, se estiver no carro, não faça. Mas se estiver em casa ou no escritório, vendo o programa, ouvindo o programa, conte comigo 30 segundos, que foi o tempo que Lúcio de Castro pediu para um adendo em relação à narração dos gols da Tchecoslováquia e Brasil. Estamos começando a contagem. Faz favor, senhor Lúcio de Castro.
5: Então, vou ser bem resumido. O Jorge Cury, eu já falei muito sobre ele aqui, o cara que eu mais gostava de ouvir um jogo, a emoção que ele dá. Agora, o Valdir Amaral, que não era o meu predileto, mas ele tem uma coisa assim que quem não acompanhou não sabe, mas quem acompanhou vai lembrar. Era de uma riqueza na criação de imagens, que para um cara de rádio é fundamental, né? E ele tinha imagens espetaculares que ajudavam muito o cara que está ouvindo em casa a entender o jogo. A mais espetacular dela é quando ele falava: tem fumaça de gol. Quando o time se aproximava e o lance ficava perigoso, ele falava: tem fumaça de gol para o Flamengo, não sei o quê. E aí o cara sabia que era para ficar ligado, que tinha perigo. E como essa, ele tem várias imagens. Então, assim, não era o meu preferido, mas ele tem criações, assim, e sacadas espetaculares. E a gente está resgatando isso tudo nesse quadro.
3: Você me deve 30 segundos, você gastou um minuto para fazer esse comentário, eu vou descontar. No próximo comentário. E queria lembrar que o Osmar Santos fazia isso também brilhantemente. Ele dizia: é fogo no boné do guarda. É uma coisa maravilhosa. Muito bem, vamos fazer a nossa homenagem ao nosso Raí, nosso momento gol de letra. E eu quero chamar a atenção de você que nos vê e nos ouve para o livro A Terra é Redonda, de Jamil Chade e Mili Lacombe. É uma beleza de um livro, uma troca de cartas entre os dois. O livro foi lançado na última quinta-feira aqui em São Paulo, já deve estar nas boas livrarias. É pela editora Nós, exatamente, e é um livro que eles vão trocando cartas sobre futebol e política, política e futebol. É muito interessante o livro, recomendo vivamente. E em relação à série da Copa de 70, Brasil 70, que está na Netflix, eu havia havia perguntado ao Tostão por e-mail se ele havia gostado da série. E ele tinha me dito: a série tem reconstituições maravilhosas de gols, mas ela é sensacionalista e ela cria diálogos que nunca houve. E eu sabia disso, porque a série, por exemplo, mostra o Tostão pedindo lugar para o Zagallo. Imagina se o Tostão ia pedir lugar para alguém. Uma, que a personalidade dele impede. Duas, que o futebol dele impõe que ele não peça para ninguém, que ele ganhe o lugar em qualquer time que jogasse. E eu achei, embora com brilhantes atuações do Rodrigo Santoro, do Mazeu, do rapaz que faz o Pelé, Lucas Agrícola, parece o Pelé, impressionante, eu achei tudo muito caricatural. Então eu acho que o João Saldanha não se sai à altura, de alguma maneira a série induz a que foi o Pelé o responsável pela queda do Saldanha quando foi a ditadura, não foi o Pelé, né? E daí o meu resumo é esse, é uma ótima série para quem não sabe nada na Copa de 70. Para quem sabe, acaba irritando pela desinformação. Agora, é uma série muito bem feita, e quem não viu a Copa de 70, vibra, porque ela tem momentos realmente emocionantes. Essa é a minha ideia sobre a série. Zé Trajano ainda não viu. Zé Trajano cobriu a Copa de 70. Eu estou muito curioso por ouvir a opinião dele depois que ele vir a série. Ok, Zé?
2: Vou ver. Eu estou resistindo porque eu vivi, estive lá durante 2-3 meses acompanhando essa seleção, todos os jogos. Resisto. Eu que estava. O fato real está comigo. A fantasia está no filme. Então eu estou vivendo um dilema. Mas eu vou acabar assistindo.
3: Eu tinha te dito que eu só ia escrever a respeito depois que conversasse com você. Mas eu acabei me antecipando.
2: Eu vou ver essa semana a gente fala.
3: Porque o Tostão se manifestou que eram as duas opiniões que eu queria ouvir. A tua, que cobriu, e a dele, que foi protagonista. Enfim. Mas a hora é de falar também, de lembrar o nosso Alberto Diniz com o Observatório de Imprensa. E aí eu recomendo que você procure no YouTube o Bola da Vez da ESPN do último sábado, em que André Plihau, Jean Oddi e Mário Marra entrevistam o menino Estevão. Eu fiquei absolutamente apaixonado pelo Estevão. Que menino bem centrado, que menino bem humorado, que menino simpático e que menino de segurança, de personalidade nas coisas que fala. Que menino transparente nas coisas que diz. Fiquei com mais pena ainda de nós não termos Estevão na Copa do Mundo. Vai fazer muita falta, não apenas pela bola, mas também pelo comportamento. De certa maneira, e não quero criar nenhuma rivalidade, ele é um anti-Neymar, ele é um anti-popstar, ele é um cidadão e um atleta, assim, exemplares. Fiquei muito feliz em ver a entrevista dele e recomendo que você procure no YouTube que está lá. Muito bem. É a hora da gente dar o nosso prêmio, Osmar Santos. O meu eu dou para a seleção feminina do Brasil, que ganhou no sábado das americanas, das estadunidenses, por 2-1 de virada, e amanhã volto a enfrentar as campeãs olímpicas, sei lá quantas vezes campeãs mundiais, em Fortaleza, no Castelão, 21h30, com transmissão do Esporte TV. Você tem algum prêmio Osmar Santos a dar, Lúcio de Castro? Zé Trajano?
5: Vou dar para a seleção feminina de vôlei.
2: A seleção feminina de vôlei. Eu tenho o time de basquete de Franca. Franca, pentacampeão brasileiro na NBB, ganhou do time de Pinheiros, do time jovem. Pinheiros tem um time para o futuro muito legal, mas Franca é cidade no basquete, está mais uma vez de parabéns.
3: Você sabe que foi um jogo maluco, né? Porque o primeiro tempo terminou 50-46, era placar de NBA. O terceiro quarto teve um placar de ginásio, de colegial, 10-8. Aí no quarto quarto a coisa voltou e Franca acabou sendo pentacampeã seguido, desbancando o Flamengo, que já foi uma vez entre 2012 e 2016 tetracampeão. Flamengo continua a ser o time com maior número de títulos da NBB, 7 títulos, mas Franca já tem 5 e promete passar o Flamengo em 3 anos. E promessa de basquete em Franca, você pode acreditar. Mas esses dois jovens, Zé Trajano e Lúcio de Castro, não têm o hábito de ler o roteiro do programa, coisa que eu, evidentemente, sou obrigado a fazer. Vamos dar o prêmio João Saldanha.
0: Meus amigos,
3: se os dois lessem o roteiro, saberiam que o prêmio João Saldanha vai exatamente para as meninas do voleibol, que ganharam das campeãs olímpicas, mundiais, da Liga das Nações, e estavam a 39 jogos invictos, invicta a seleção da Itália. Foram derrotadas, as italianas foram derrotadas pelas brasileiras, e João Saldanha gostaria muito de ter visto, eu não tenho a menor dúvida disso. E então, vamos aos parabéns, que chegou a hora dos parabéns. Cássio, o grande Cássio, o maior goleiro da história do Corinthians. Não foi o melhor, foi o maior. Mas sem dúvida nenhuma foi o maior. 11 vezes campeão pelo Corinthians. Fez, neste sábado, 39 anos, ele que está curtindo um estaleiro, se machucou pelo Cruzeiro. Cafu fez 56 anos neste domingo, Zé Trajano. Ih, rapaz, então acho que estamos com um problema, aquele probleminha técnico voltou. Então, ouve, mas nós não ouvimos. Cafu foi o capitão da seleção brasileira na Copa de 2002, quando levantou a taça e fez homenagem à comunidade que o abrigou desde o nascimento. Quem faria 96 anos nesse domingo que passou foi outro capitão, o capitão de 58, o capitão que inaugurou a moda de levantar a Copa do Mundo. Estou falando de Deraldo Luiz Bellini, que à época de 58 jogava no Clube de Regatas do Vasco da Gama. Bellini teria feito 96 anos no último domingo. E Jorge Mendonça,

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1: Olá, tudo bem com você? Tudo tranquilo? Tudo certinho por aí? Tô chegando com o nosso Hora da Vitória, uma ótima quarta-feira pra você. Meio de semana, quartou, né, gente? Quarta-feira maravilhosa. Hoje, dia 6 de maio de 2026, comemoramos hoje o dia do cartógrafo. Parabéns, também dia da matemática e o dia da coragem. E é mais um programa que a gente começa com muito amor, com muito carinho pra você, tá? Hora da Vitória tá no ar, sou Luiz Pires, peço licença pra chegar, pra entrar aí na tua casa, no teu carro, no teu comércio, onde quer que você esteja, com quem quer que esteja. Tudo de bom pra você. Deus abençoe hoje e sempre. Vamos de música, vamos de louvor. Quem chega e canta é a Bruna Oli. Escape, Hora da Vitória tá apenas começando.